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1: Muito bem, já estamos no ar com mais uma edição do Moment Love. Seja muito bem-vindo, seja muito bem-vinda. Eu sou Kleber Salles, hoje quarta-feira, 23 de setembro de 2026. Aqui as mais românticas, sempre marcando presença, deixando você com aquele sentimento mais gostoso, né? os melhores sentimentos através das melhores canções no seu Moment Love, nas ondas do rádio. Vamos juntos, abrindo com Bryan Adams. Please Forgive Me. Bryan Adams abrindo o Moment Love de hoje com Please Forgive Me.

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que esse é o seu Moment Love com as mais românticas. As músicas que mexem com a sua emoção tocam aqui no nosso Moment Love. Tipo essa aqui, ó. Mariah Carey, Boys to Men, com One Sweet Day. A música é maravilhosa, hein? Uma ótima quarta para você que nos acompanha.

0: É a Fafá de Belém com Abandonada no nosso Moment Love. Fechando muito bem a primeira sequência de hoje. Daqui a pouco a gente está de volta com mais sucessos para você nesta super quarta-feira. Continue ligado, não saia daí, hein?
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1: As grandes canções estão aqui no nosso Moment Love. Abrindo o nosso segundo bloco de hoje com Billie Eilish, Khalid Lovely.

0: Alan Jackson, Remember Rain, aqui no nosso Moment Love. Grande cantor country americano que faz um grande sucesso até hoje, né? Tiziano Ferro com Embranato, a gente curtiu também por aqui no Moment Love. E agora tem o Alex Cohen, Descobri Que Te Amo.
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0: Adrian Gurvitz aqui no Moment Love com Classic. Grande sucesso do início dos anos 80, hein? Tina Charles também com I Love to Love. Fique ligado, daqui a pouquinho tem mais um quadro Love in Words com a apresentação de Paulinha Esteves dentro do nosso Moment Love. A gente volta já já.
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0: Vamos agora para mais uma edição do quadro Love in Words, aqui na apresentação de Paulinho Esteves, hoje traduzindo a canção de Carlin Bailey Ray.
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Aí o som de Alanis Morissette, The I Would Be Good, na programação aqui do Moment Love desta quarta-feira. E a gente curtiu também Root B Dandelions. E a gente vai seguindo com mais romantismo no seu rádio, trazendo agora para você Só Pro Meu Prazer, Leone.

Tears for Fears e Only the Adams. Demais esse som, hein? Woman in Chains, na programação do Moment Love. Intervalo, e daqui a pouco a gente retorna com a última sequência do programa de hoje.

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3: Vamos seguindo aqui com o nosso Moment Love, trazendo mais uma belíssima canção do rei Roberto Carlos, A Volta.

música é muito bonitinha. Eu ouvi a gravação da Sandra de Sá, tocava no rádio sempre, eu achava linda e pensava assim: próximo show que eu fizer, eu vou cantar essa música. Não sabia nem de quem era a música. Um dia eu estava ouvindo uma rádio dessas que dizem o nome dos autores da canção. Aí o cara falou assim: Sandra de Sá, sozinho, de peninha. Eu disse: porra, a música é de peninha, aí que eu vou cantar mesmo. Porque, olha, veja bem, eu já estava apaixonado pela música, a gravação de Sandra era linda, eu já estava decidido a cantar no próximo show que eu fizesse, ainda fiquei sabendo que a música era de peninha, aí tinha tudo mais a ver. Mas um dia eu estava no carro com o rádio ligado e ouvi no rádio do carro a gravação dessa música com Tim Maia. Aí eu desisti de cantar. E no entanto estou aqui cantando ela. É porque eu desisti, mas eu não resisti. É que, bom, eu não estou cantando ela, né? Eu estou apenas mencionando a canção. Porque a gravação de Sandra é lindíssima e a de Tim Maia é arrasadora. Mas eu pensei assim: bom, se eu cantar no meu show, as pessoas que vêm ao meu show vão querer reouvir a gravação de Sandra e procurar a gravação de Tim Maia. Quando a gente gosta, é claro que a gente cuida.

Caetano Veloso, sozinho aqui no Moment Love. Essa música, um dos maiores sucessos do compositor Peninha, gravado aí pelo Caetano Veloso. E agora tem The Drifters, One Child Melody.

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0: Bob Vinton com Mr. Lonely aqui no nosso Moment Love, clássico do ano de 1964. Encerrando o programa desta quarta-feira, eu sou Kleber Salles, estou de volta amanhã em mais uma edição apaixonante do nosso Moment Love. Grande abraço e até lá!
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7: Quarta-feira maravilhosa. E que bom que você tá aí. Sabe por quê? Retro Hits está no ar. Hits que marcaram época, aquela nostalgia que a gente ama de paixão. Com certeza.

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1: E a diversão é garantida por aqui, hein? Música boa, a gente ama de paixão.
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1: 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Muito obrigado pelo seu carinho maravilhoso. Estamos aí neste embalo gostoso demais.
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1: 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Vamos juntos e chegando pra você mais um sucesso.
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0: Beleza, maravilha. Programa Retro Hits vai ficando por aqui. Obrigado a você que nos apoia, você que nos acompanha. Estamos juntos, hein? Um enorme abraço do seu amigo Ariel Dávila. E amanhã estamos aí na área.
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4: E aqui a gente faz junto a melhor viagem no tempo do rádio, né? Eu sou Kleber Salles, hoje quarta-feira, 23 de setembro de 2026. A partir de agora, as melhores do passado, vamos recordar, vamos relembrar aqui e, claro, com a sua participação sempre através das redes sociais, né? Parada Retro já tá no ar e nossa primeirinha de hoje já chega por aqui também, né? Aumenta aí o volume. Mais uma sonzeira para você curtir aqui.

Aí o som de Heart aqui no Parada Retrô. E Ann Wilson, These Dreams, né? Pra você curtir aqui na programação mais gostosa da sua quarta-feira. As grandes canções, né? Você ouve no nosso Parada Retrô. Agora tem Nenhum de Nós com Eu Caminhava.

0: Fechando aqui o primeiro bloco do Parada Retrô com Wang Chung, Everybody Have Fun Tonight. Na programação desta super quarta-feira, as melhores, os verdadeiros hits do passado que marcaram época. Voltam já, hein, aqui no Parada Retrô.
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1: É isso aí, já estamos de volta aqui no seu Parada Retrô. Claro, agradecendo aí a galera toda que manda mensagem, que curte, né? Que tá sempre com a gente, curtindo as melhores músicas e relembrando, né? De sucessos, relembrando de momentos inesquecíveis. Ah, essa música aqui, eu tenho boas lembranças dela, inclusive, viu? Essa aqui, ó, rapaz, 1989. Lembro como se fosse hoje. Uma das primeiras vezes que eu ouvi essa música no Walkman. Finian Cannibals, She's Drive Me Crazy, no Parada Retro, aqui na sua quarta-feira.

Saiu George Michael e Elton John no nosso Parada Retrô. Don't Let the Sun Go Down aqui na programação. Mais especial, né? Só relembrando grandes clássicos pra você aqui. Ah, essa música é demais também. Marmalade, Reflections of My Life.

0: Dolly Parton, ela que faleceu recentemente, né? Infelizmente, uma das maiores cantoras country de todos os tempos, né? Cantando aí com Kenny Rogers, Island Stream, fechando muito bem o nosso Parada Retrô desta quarta-feira. Eu sou o Kleber Salles, estou de volta amanhã na programação aqui com muito mais velharias, muito mais saudade para a gente curtir juntos aqui. As melhores décadas sempre no nosso Parada Retrô. Valeu, turma!
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4: Opa, quarta-feira e o nosso Nostalgia tá entrando no ar aqui na sua rádio preferida. Aquela música gostosa, né? Todo mundo adora esse programa. É bom demais ter a sua companhia nesta quarta-feira ouvindo o nosso Nostalgia, o melhor do passado de presente pra você. Aumenta o volume, vem comigo nessa.
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4: Tô chegando, gente, eu mesmo, seu amigo Jorginho Amaral, nesta quinta-feira super gostosa, aqui no Conexão Sertaneja, já pertinho do fim de semana, é o pré-fim de semana, já muito animado com certeza, então chega mais e bora agitar a nossa quinta com mais um Conexão Sertaneja, que começou!
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0: Somos fãs pra caralho.
1: Não vou dar conta de terminar o DVD. Cara.
0: Porra, que alegria.
1: Eu não
0: tá
1: vou
0: aqui,
1: dar conta de terminar esse DVD, como é que faz?
0: Não, mas não veio pra atrapalhar, não,
2: mano.
0: Deus abençoe agora. Muito vocês, velho. Muito, muito, muito.
1: Cara, esses caras aqui são fodas na vida de Diego Vitor Hugo. É sem palavras pra esquecer. Aí. Merecemos, e o Berlândia também merece ter isso aqui.
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1: Daqui a pouquinho tem mais Conexão Sertaneja, muito mais músicas pra você. Seu amigo Jardim Amaral te fazendo companhia, não saia daí que eu volto já.
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1: Já voltei eu mesmo, seu amigo Jorginho Amaral, no seu Conexão Sertaneja. Muita música, bora, tem mais!
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1: Daqui a pouquinho voltem com muito mais aqui no Conexão Sertaneja. Não saia daí, é rapidinho, turma. Daqui a pouquinho voltem com muito mais aqui no Conexão Sertaneja. Não saia daí,

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0: gostou, faz muito barulho, bebezada!
1: Que delícia!
0: Obrigado, meu irmão.
1: Obrigado, bebê!
0: Deus abençoe vocês, cara. Conexão, certo, né?

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1: Daqui a pouco a gente volta, hein, com muito mais moda sertaneja aqui no nosso Conexão.
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1: Gente, só as melhores rolando aqui da sua rádio preferida no Conexão Sertaneja. Já já eu volto, tem mais.
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1: Seguindo, eu mesmo, seu amigo Jorginho Amaral no Conexão Sertaneja. Bora de mais música?
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É, tem coisas que a gente promete, mas não cumpre, né, gente?

0: ficar por isso.
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0: rapaz!
1: É o Conexão Sertaneja que vai ficando por aqui, terminando mais um Conexão. Muito obrigado de verdade você que curtiu aí o Conexão, curtiu até agora, acompanhou, cantou, fez a festa com o Conexão. Grande beijo, um grande abraço, vem aí mais um campeão de audiência. Valeu, tchau!
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0: Brigada Sertaneja. Bem-vindos ao nosso programa Pegada Sertaneja, que começa agora, é claro. E pra esquentar cada vez mais aí o seu radinho, a gente toca pra você o que tá fazendo o maior sucesso no sertanejo. Aumenta o seu volume aí e deixe o Pegada Sertaneja comandar o seu dia.
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Opa, é hora de dar uma pequena pausa, mas se preocupa não, hein? Voltamos daqui a pouquinho com mais sertanejo de primeira qualidade pra você.

0: Sertaneja, tá preparado pra mais uma explosão de hits aqui no Pegada Sertaneja? Então não perca tempo, porque aqui o Pegada Sertaneja, a festa está apenas começando!
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2: Vou dizer pra vocês dessa próxima música. Sei que sabe, amor.

0: Uau, hein? Que energia contagiante essas músicas sertanejas nos trazem. Mas calma, hein? Não vá embora, porque ainda temos aí muito mais sucessos incríveis pra você, pra embalar o seu programa Pegada Sertaneja. Fica ligado.
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0: Obrigado, Gê!
1: Obrigado, Eduardo Costa!
0: Obrigado, Chico Rei! Obrigado, Paraná!
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pessoal, chegou a hora de entrar de cabeça na vibe sertaneja mais animada do rádio. Então, aumente esse volume aí que a gente vai sacudindo aqui com as melhores do sertanejo pra você.

0: finalizamos aqui mais um super bloco daqueles, hein? Mais uma pegada sertaneja com as melhores do sertanejo pra você. E aí, você curtiu, né? Então fica ligado porque a gente volta já já.
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0: 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Então segura e vem comigo, porque a festa está apenas começando.
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0: uma?
1: Toma uma.
0: Bora, toma uma.
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Terminamos mais um bloco musical, hein? Mais uma sequência daquelas. Fica triste não, hein? Porque em breve, daqui a pouquinho, voltamos com mais Pegada Sertaneja.

Sertaneja, tá preparado pra mais uma explosão de hits aqui no Pegada Sertaneja? Então segura e vem comigo, porque a festa está apenas começando.

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0: E o Nego Solimões!
1: Jorge Matheus, maravilha, muito obrigado pela confiança.
0: Senhor!
1: Pela presença. Demais.
0: Obrigado vocês, rapaz. Uma honra, um privilégio pra nós.
2: Esse povo de Goiânia tá aqui. É apaixonado,
0: não? Ah, é demais, hein? É demais.
2: Que é isso?
0: Como é que é o

Mais um bloco cheio de hits sertanejos, hein? Que agitaram aí a sua programação. Mas desgruda não, hein? Daqui a pouquinho tem muito mais pra você.

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é com muita alegria que encerramos mais um programa cheio de boas energias e dos melhores sucessos do sertanejo. O nosso Pegada Sertaneja agradece por cada momento aí coladinho, juntinho de você. Até o nosso próximo programa. 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
1: 7:02.
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3: Destaques de hoje aqui na sua Lemos TV, para todo mundo ver, no mundo todo. Homem morre ao enfrentar a polícia. Rick, da dupla Rick Renner, tem morte confirmada em acidente de helicóptero. Faltam 13 dias para a eleição e Felipe Camarão não consegue crescimento eleitoral. A manchete de número 4, pastor recolhe cesta básica de mulher após atraso do dízimo. Com estas e outras, está no ar o programa Maranhão em Debate.
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3: Comentários de hoje aqui na sua Lemos TV, programa Maranhão em Debate. Meus amigos, está se avizinhando. Restam apenas 13 dias para as eleições de 2026. Mas essa é uma eleição atípica, diferente das demais. É que nós vimos, estamos vendo a chamada polarização. É algo inédito. Assim, tipo, aqui uns 20 anos, eu não me lembro, se teve uma eleição tão polarizada como nós temos deste dia 4 de outubro de 2026. Eu não sei se vai mudar daqui para lá. Eu até espero que mude essa realidade, porque do jeito que nós estamos acompanhando, podemos ter problemas depois da eleição. Como assim? É que a gente acompanhando alguns grupos de WhatsApp, a gente percebeu que parte desses componentes, eles estão dizendo que após a eleição não querem nenhuma galhofa. Eles não querem nenhuma graça. Eles não querem que ninguém fique tirando onda da cara deles. Por quê? Porque pode acontecer que Lula vença a eleição, mas também pode acontecer que Flávio Bolsonaro vença a eleição. Já se sabe que no primeiro turno ninguém vence. E se essa realidade mudar, se aparecer um outro candidato, aí a coisa muda de figura. Eu não sei se isso vai acontecer. Mas tem um candidato aí que é escritor, ele vem subindo muito rápido nas pesquisas, faltam apenas 13 dias, ninguém sabe se ele vai alcançar os dois candidatos. Ele vem pregando que ele quer fazer a pacificação do país, ele quer trazer a paz para a nação, já que

que os dois lados, bolsonaristas e petistas, dizem que quando acabar a eleição vão se pegar. E aí eu me lembro de alguns jogos do Campeonato Brasileiro e também da Copa do Brasil, onde as torcidas, principalmente em São Paulo, Palmeiras e Corinthians, Palmeiras e São Paulo, no Rio de Janeiro, Flamengo e Vasco, entre outras torcidas. O que é que acontece depois do jogo? Acontece que essas torcidas, do lado de fora do estádio, eles transformam aquele espaço em um campo de guerra, em uma arena, onde várias pessoas, vários torcedores já morreram, foram assassinados por conta dessa torcida pelo time ou outro. E o que nós estamos vendo agora na eleição para a presidência da República é exatamente isso. O eleitor brasileiro deixou de querer votar no candidato. Ele não quer saber de propostas, ele não quer saber de projetos, ele quer saber que ele vai votar no Lula, o outro diz que vai votar no Bolsonaro. Então, diante do que nós estamos presenciando, virou-se uma torcida que pode depois vir às vias de fato. Lembrando de que Augusto Cury quer acabar com essa briga. Ele quer pacificar o país. Ele é o 70, Lula é o 13 e o Bolsonaro é o 22. E aí, como é que nós vamos ficar? Se um desses perder, a carreata vai ser grande nas ruas e a torcida de um vai provocar a torcida do outro. Então, o que nós estamos vendo pode até... Eu não sou profeta e nem quero ser profeta. De repente, acontecer até uma guerra civil entre os lares, né, nas cidades. As pessoas brigando pelos candidatos. Um chamam de ladrão. O outro é chamado de rachadinha. Então, qualquer um que... A torcida, eu não digo eleitores, que a torcida escolher, se merece. Merece. Mas tem uma alternativa. Tem 13 dias ainda para o povo brasileiro escolher um outro para que essa coisa não aconteça. Para que essa guerra não continue. É o que a gente quer. Eu quero paz. Eu quero peace. Eu quero shalom. Eu nem queria falar nisso, mas o povo pediu. Falei aqui nos comentários de hoje. Meus amigos, vamos com o programa Maranhão em Debate. Nós vamos agora para um rápido intervalo comercial e a gente volta já já com mais informações para você aqui na Lemos TV, para todo mundo ver. Compartilhe o nosso programa e também se inscreva.

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0: Maranhão em debate aqui na Lemos TV para todo mundo ver. No mundo todo. Alô, você da Itália, você da Argentina, você do Peru, da Venezuela. Um abraço para você. Todo mundo antenado aqui no nosso canal Lemos TV para todo mundo ver. 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Agora é hora da polícia. É hora do policial aqui no programa Maranhão em Debate. Alô, você, agora é hora, segura os trampos aí, porque agora é confusão aqui no programa Maranhão em Debate. Começando aqui com um homem que morre ao enfrentar a polícia militar na zona rural de Alto Alegre do Maranhão. Você acompanha aqui as imagens, blog do Acélio, você acompanhando com a gente. Olha, um homem identificado apenas pelo prenome de Ricardo, morreu na noite de ontem após entrar em confronto armado com a polícia militar no povoado Cazuza, zona rural de Alto Alegre do Maranhão. O suspeito chegou a ser socorrido e levado ao hospital regional da cidade, mas não resistiu aos ferimentos e veio a óbito. De acordo com as forças de segurança, equipes da PM foram acionadas após denúncia de que o indivíduo estaria armado, amedrontando moradores e tentando invadir residência na localidade. Então, está procurando mesmo é chifre em cabeça de porca. A verdade é essa. Tá aí. Esse aí já teve o CPF riscado, apagado aí do governo brasileiro. Entendeu? Mas não dá. Ovo não dá para lutar com pedra. Não adianta. O ovo se quebra todinho. Não adianta. Aí você acompanha mais aqui no Polícia Policial de hoje. Vídeo mostra possível abuso de autoridade de policial batendo caboclo. É o caboclo. É o caboclo, é o caboclo. É? Eu acho que é o caboclo. Mas tem o caboclo também, do terreiro de Umbanda, né? Vamos lá, vamos acompanhar. Olha, olha o policial, o PM. Respeita a polícia, olha aí, ó. Respeita. Olha, ó. Respeita. Respeita. Olha, ó. Ixi, é no chute. É no chute. Não, assim também não pode, não. Assim também não pode, não. O policial não pode fazer isso, não. Não. Pode não, não, rapaz. Ô, meu policial, isso é abuso de autoridade. Olha aí, não faz isso, não. Você está preso, esteja preso. É. Respeita a polícia. Bom, tá preso, vagabundo. Baixa, se ajoelha, te deita. Ah, assim também não, rapaz. Policial, isso é abuso de autoridade. Olha, foragido por homicídio é preso na zona rural de Caxias. Você acompanhando aqui, tá aí, ó. Descosta. Ele está descosta. Um homem de 31 anos, foragido por homicídio, foi preso pela Polícia Civil do Maranhão. Na manhã desta segunda-feira, na zona rural de Caxias, segundo a 17ª Delegacia Regional de Caxias, o homem havia deixado o sistema prisional durante uma saída temporária e não retornou mais. Ele cumpria pena por um homicídio ocorrido em 2019 dentro de uma agência bancária no município, em Caxias. Após diligências, a equipe da Polícia Civil localizaram o foragido do sistema penitenciário na localidade de Santa Rita, na zona rural do município, onde foi efetuada a prisão. Agora vai beber água na canequinha do Brandão, viu? Do Carlos Brandão. Só para prender, deveria ter voltado. É? A justiça te dá isso. Aí você sai, mas não quer voltar mais. Aí pronto, aí se ferra. Se ferrou. Olha a polícia, confusão entre homem e um mototaxista. E um mototaxista, meu irmão. Pancada demais, que foi isso? Pegaram garrafa. Rapaz, o mototaxista partiu, foi para cima do homem. É? Vamos ver se não acompanha aí, produção. A informação aí. Aí, ó. Aí, ó. Rapaz, olha, eu vou te falar. Isso aí, se ele estivesse na igreja, assistindo a missa, o culto, com certeza estariam fora dessa bagunça. Bem aí, ó. Estariam fora. Mas aí, ó. Rapaz, quebraram uma garrafa. Olha, esse cagalhão. Olha, ó. Rapaz, meu irmão. Aí é confusão demais, meu irmão. O mototaxista não é fácil, não. Olha, parte é pra cima, caiu, vai levantar. Olha, caiu, levantou. A varada cômica. É garrafa, meu irmão. Você é doido, sim. Ai, tem medo de negócio desse. Pois é. Tem condição um negócio desse? Tem? Tem condição? Acho que não tem, não, rapaz. Aí, ó. Cara, mas ele tá trabalhando, rapaz. Ele está defendendo o pão da família, meu irmão. Olha a confusão aí. Ave Maria. Olha, homem é morto. Homem é morto. Aqui no bloco do Maílson Reis. Um homem identificado como José Eduardo Melo Reis, de 37 anos, foi morto a tiros na noite desta segunda-feira na rua Doutor Barreto, no centro de Caxias. Outra informação de violência em Caxias. Caxias está uma das cidades mais violentas do Maranhão, para você que não sabia. De acordo com informações registradas, no boletim de ocorrência, a vítima foi atingida por 3 disparos de arma de fogo. Foram realizados os procedimentos de análise pericial no local. Após o trabalho, a motocicleta que pertencia à vítima foi entregue a um familiar. Até o momento, não foram divulgadas informações sobre a autoria ou a motivação do crime. O caso está sendo investigado pela Polícia Civil, que busca esclarecer as circunstâncias do homicídio. Oh, não adianta, não, meu Deus do céu. Eu fico, olha, quando fala negócio de polícia, é porque a gente é obrigado a falar aqui do programa. Né? O povo pede e tem que ter a informação do meio policial, do livro da capa preta, aquele que fica lá na delegacia, né? Mas é triste, a situação é triste. É muito triste mesmo. Nós vamos ficando por aqui ainda, tem mais alguma coisa? Tem mais uma coisa? Terminou, né? De polícia terminou hoje? Eu acho que terminou, né? Tem o Cristiano Dias ainda aí? Não. Tem não, né? Tudo bem, beleza? Olha, eu quero só registrar para você que a operação Forças Integradas reforça policiamento e combate à criminalidade no município de Itapecuru Mirim. Lá a coisa também não está fácil e a polícia está trabalhando no sentido de coibir a violência. É o trabalho da Polícia Militar naquele município que é mais velho que Codó, sabia? Mas é menor, a cidade, a sede do município é menor que Codó, né? Tá aí. Itapecuru Mirim também envolvida em um oceano de violência. Programa Maranhão em Debate e o Bloco das Polícias fica por aqui, mas a gente volta em uma outra edição do seu programa Maranhão em Debate, que tem o oferecimento de Farmácia Saraiva. 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Meus amigos, nós vamos para um rápido intervalo comercial e na volta tem Sorria aqui falando do Maranhão. Nós voltamos já. 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

0: 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Meus amigos, olha, eu quero falar com você agora sobre o que está sendo falado aí. Olha, faltam 13 dias para a eleição e Felipe Camarão, com o apoio de Lula, não consegue decolar a sua candidatura. Acompanhe aí o que fala o maranhense sobre esses 13 dias restantes que nós temos de eleição aqui no Maranhão e em todo o Brasil.
1: Meus amigos, há exatos 13 dias para o pleito eleitoral que se aproxima agora em 4 de outubro. Aqui no estado do Maranhão temos três nomes que disputam a tão sonhada e desejada vaga até o Palácio dos Leões. Um dos nomes é o nome do atual vice-governo do estado, o petista Felipe Camarão, que pleiteia também essa vaga ao governo do estado com todo o know-how e a força que ele já é detentor do estado, mas em especial e sobretudo com a força expressiva do lulismo aqui no estado do Maranhão. As últimas pesquisas, os últimos números divulgados, mostram que Lula tem na casa de 64% até 67% da intenção de voto do eleitorado maranhense. Mas isso é algo que Felipe Camarão não conseguiu atrair para a sua própria campanha, que até o momento, em todos os resultados divulgados, tem amargado números que ficam bem abaixo da casa dos dois dígitos. A menos de 13 dias para o pleito eleitoral, será que Felipe Camarão ainda tem uma carta na manga forte e eficaz o suficiente para trazer essa polarização a nível nacional para o estado do Maranhão e alavancar a sua campanha? Não fez isso há 2 meses de campanha, dificilmente conseguirá fazer, trazer a força do lulismo aqui para o estado do Maranhão e alavancar, provocar um aclive acentuado em sua candidatura. O outro nome posto é o nome de Eduardo Braide, ex-prefeito da capital maranhense, tem indiscutivelmente uma ampla vantagem sobre os demais candidatos na capital maranhense para o governo do estado, mas quando se trata do interior do estado, Eduardo Braide conta com menos de 25 prefeitos o apoiando. O estado do Maranhão é um estado que tem uma média de 217 cidades, e das 217 cidades, dos 217 municípios, apenas 21, né, menos de 25 municípios, os seus respectivos prefeitos apoiam a candidatura e o projeto político de Eduardo Braide. Eduardo Braide precisa, já que não tem o apoio de mais de 170 prefeitos, precisa trazer para os entornos do interior do estado do Maranhão a popularidade e a eficiência em voto que tem na capital maranhense para poder vencer as eleições. O último é o candidato palaciano, o MDBista Orleans Brandão, que tem como seu principal apoiador o seu tio, que é governador de mandato, Carlos Brandão, que tem uma popularidade grande no estado, tem mais de 54% de aprovação no seu mandato, mas tem uma coisa que tem atrapalhado Orleans Brandão. Ele tem mais de 170 prefeitos, tem o apoio do seu tio, tem o apoio da máquina, mas precisa ainda a tão sonhada consolidação do seu nome. É um nome leve, é um jovem espirituoso, candidato ao governo do estado, com todo o aparato da máquina ao seu dispor, mas que muita gente do estado do Maranhão, boa parte da população maranhense, não conseguiu ainda ver a identidade formada de Orleans Brandão nessas eleições. Então, essa falta de identidade ainda é algo que pode atrapalhar, né, o Orleans Brandão chegar até o Palácio dos Leões. Nós somos sabedores que a força da máquina vale muito, mas uma identidade, um RG próprio, vale ainda mais.
0: Aí, meus amigos e minhas amigas, o povo de São Luís do Maranhão, de todo o estado do Maranhão, de Balsas, de Imperatriz, Açailândia, de Tutóia, de Barreirinhas e também de Araiós, de São Bernardo também e Santa Quitéria. Então, o que nós estamos vendo é que o Braide, segundo que se apura nas bocas, Livre, Boca Maldita, Senadinho, Rádio Peão, é que a população do Maranhão virou, tanto é verdade que isso aparece nas pesquisas. Mas o governador Carlos Brandão aposta todas as fichas em seu sobrinho, com a máquina na mão e o apoio de mais de 170 municípios, parece que a coisa não está tão boa, não. E aí, outra coisa que nos chama a atenção é que Lula tem mais de 60%, a média é de quase 70% do eleitorado maranhense vota em Lula. Mas o Felipe Camarão parece que não consegue sair da maré, não consegue sair do mangue, não é? Não consegue. O voto do Lula, que é PT, o Camarão é PT, e não, ele não consegue, o Lula não consegue transferir esse voto para o Camarão, embora colocando o Camarão debaixo da asa, mas não consegue. Então, aí só os institutos de pesquisas para responderem, né, por que o Felipe Camarão não decolou na campanha. A verdade é essa. Então, vamos ver aí se tem segundo turno no Maranhão ou não. Eu, particularmente, acho que não vamos ter aí o segundo turno. Eu acho que um candidato leva logo na primeira lapada. Ele pode até dizer, a primeira lapingochada é minha. Quer dizer, ele pode até dizer, né? Você já viu a lapingochada? Pois é. Então isso pode acontecer, porque nós estamos aqui no programa Maranhão em Debate, que tem o oferecimento de marmoraria Santa Terezinha. 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
3: Aí tá outra coisa que tá na moda agora. Pode reparar, um monte de vídeo por aí, hein? O pessoal entrevistando outro na rua, tu já viu? Qual lugar do Brasil tu não moraria? Maranhão, por quê? Ah, sei lá, o pessoal é muito feio. Aí o pessoal me manda mensagem, Repulico, defende nós lá. Eu acho que eu não sou uma pessoa. Não, eu gosto do meu estado. Mas eu não posso dar motivo pro inimigo.
4: E malandro é malandro, mané, mané. Malandro é o cara que sabe das coisas. Malandro é aquele que sabe o que quer.
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0: Aqui no programa Maranhão Debate na Lemos TV. 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Programa Maranhão em Debate, tá todo mundo acompanhando. Um abração aí para o seu Cici, lá na Pratinha, ligado com a gente. Pessoal da Bacabinha, da Trizidela, do centro da cidade. Pessoal do Mercado Central, Carrinho do Mercado Central. E quem mais aí? O Cascavel na Trizidela, todo mundo com a gente. Meus amigos, olha, eu quero mostrar para você agora uma pesquisa que saiu aí, pesquisa IPCensus, que mostra crescimento de Orleans, Brandão e São Luís do Maranhão. Aí a pesquisa, né? E você acompanha aqui no programa, né? Tá aí, não, nós vamos ver se eu consigo aqui rapidão os números aqui da pesquisa para você saber como é que está. Pode mudar alguma coisa, a eleição, faltam 13 dias, né? Daqui para lá, pode que a coisa mude. Mas, por enquanto, eu acho que a rifa já está comprada. Eu acho, né? Mas vamos ver como é que fica aí essa situação, né? Da eleição para o governo do estado do Maranhão, né? E aí, nós temos aqui as informações. Vamos aqui, as informações para você aqui no programa Maranhão em Debate da Lemos TV, para todo mundo ver no mundo todo. Olha, a pesquisa IPCensus aponta crescimento do candidato Orleans Brandão, do MDB em São Luís do Maranhão, a capital do estado. Olha, recorte com os votos válidos do último levantamento mostra o MDBista com 37,6% das intenções de voto, comprovando que Orleans segue conquistando a preferência do eleitorado do maior reduto do candidato Eduardo Braz, do PSD, que aparece com 53%. Mas a margem aqui é bem, bem ampla, né? Na frente do Orleans Brandão. O aumento é resultado do que tem sido visto nas ruas da capital, com Orleans Brandão dialogando com as comunidades, também é fruto do apoio e trabalho da grande maioria dos vereadores que abraçam ou que abraçaram o projeto do governo MDBista. Então, vamos ver, faltam 13 dias, quem tiver perna vai correr. Vai correr porque a coisa está em cima, meu irmão. A onça vai beber água e está perto demais. 13 dias... nenhuma campanha, é só um sopro. Já acabou. Cadê? Já acabou. Agora, se a pessoa tiver com dor de dente, aí demora muito. Demora muito. Mas sem dor de dente, o negócio passa rápido demais. Mas, meus amigos, tristeza. Rick, da dupla Rick e René, tem morte confirmada em acidente de helicóptero na região sul. Vamos acompanhar a informação aqui no programa Maranhão em Debate.
2: Essas imagens e também a essa coletiva de imprensa que está sendo cedida neste momento. Qual que é, Marcão, a prioridade agora? É de conseguir fazer o resgate dessas vítimas, porque existe uma dificuldade muito grande para conseguir acessar esse ponto que as imagens nos mostram agora ao vivo, ao meio-dia e 31 minutos.
1: Olha...
0: Tá aí a informação que nós obtivemos. Realmente, os ocupantes da aeronave, um helicóptero, todos vieram a óbito, né? Faleceram. E tá aí o Rick, o Rick, que era o parceiro aí do Renner. O Renner disse que enveredou pelo caminho das drogas e aí escapou da morte, né? Escapou da morte. Se andasse com o cantor, com o parceiro, teria morrido. Aí, então, o helicóptero é encontrado e a morte de Rick Renner, da dupla Rick Renner, é confirmada. Então, mais informações amanhã aqui no seu programa Maranhão em Debate. Olha, as informações que nós temos aqui, doutor Cláudio. Doutor Cláudio também está fazendo a sua campanha em Codó, está concentrando a sua campanha na cidade de Codó, visitando aí o centro comercial da cidade, os bairros. Hoje mesmo o Dr. Cláudio está visitando o bairro Santa Filomena, né? E a gente vai dar cobertura aqui aos outros candidatos que também estão trabalhando em Codó, Francisco Najib, Donato Sampaio, Yuri Correia, entre outros candidatos, como Alba Rejane, que é candidata à Câmara dos Deputados. Olha, falando de política, bom, olha, estão até dizendo aí, voltando aqui ao assunto da política, estão dizendo aí que o Cláudio pode superar a expectativa e bater aí o candidato do prefeito, que eu não sei quem é. Estão falando aí nas ruas de Codó. Ninguém sabe, mas vamos ver o resultado dia 4 de outubro. Meus amigos, olha, Flávio Bolsonaro reuniu milhares de apoiadores durante carreata em São Luís do Maranhão. Roda aí a matéria, produção.
5: Começou! Acorda, Maranhão! Acorda, Brasil!
6: Essa é a maior carreata de
0: São Luís. Não tô vendo essa tão grande assim, não. Ah, é, mas tem muita gente, viu? Tem muita gente.
6: Aqui é o Brasil com os nossos...
5: É de arrepiar, galera! É de arrepiar!
6: O trabalho que foi feito!
0: Todo mundo correndo pra cá, o Lula correndo, subindo e descendo, Augusto Cury também, Caiado também, Zema também, e o Bolsonaro, Flávio Bolsonaro, na capital maranhense, que o reduto maior no Maranhão é de Lula. Todo mundo sabe disso. Se não fosse o Nordeste, eu acho que o Flávio Bolsonaro já estaria eleito. Mas o calcanhar de Aquiles dos Bolsonaros é o Nordeste. E aí é por isso que o ex-presidente diz que aqui, como é capim, no Maranhão, a única coisa que presta é Pedrinhas, né, o presídio de Pedrinhas. E ele falou também que os maranhenses, porque tomam Guaraná Jesus, ficam assim, ó. É? Toma Guaraná Jesus e fica assim. É todo arrebentado. Ele disse também. Então, estão querendo reverter a situação no Nordeste e também no estado do Maranhão. Mas nós vamos de religião aqui no programa Maranhão em Debate. Todo mundo acompanhando as informações aqui no seu canal. Não esqueça de compartilhar, dar o seu joinha, fazer o comentário e também se inscrever no nosso canal. Faça isso que a gente fica assim, ó, um coração feliz demais por isso. Tá bom? Nós precisamos de você. Vamos de matéria aqui, olha. Pastor, pátria e família, mas vota em Lula. Esse pastor aqui, ele é pátria e família, mas vota em Lula. Acompanhe.
7: Sou um pastor há quase 3 décadas e com toda a convicção do mundo, sendo patriota, defensor da família e apaixonado pelo meu país, eu quero, como pastor cristão, declarar o meu voto no presidente Lula. E quero apresentar para vocês 3 razões pela qual eu faço isso. E no final, uma explicação pela qual o evangelho do bem jamais deveria votar no bolsonarismo. Número 1, eu voto em Lula porque Jesus, quando começou o seu ministério, começou dizendo assim, Isaías 61, o Espírito do Senhor Deus está sobre mim, porque o Senhor me ungiu a pregar boas novas aos quebrantados. Vejam, Jesus veio para dar auxílio, para dar assistência aos rejeitados, aos excluídos, dar oportunidade aos pobres. E não é isso que acontece no governo Lula? Muito bem. A segunda razão pela qual eu voto em Lula é porque eu já identifiquei que essa ideia de demonizar a esquerda ou pautas como ideologia de gênero, aborto, incentivo ao tráfico de drogas, destruição da família, comunismo, isso é atitude de pastor politiqueiro, mentiroso, da extrema direita radical, bolsonarista, que tenta explorar a falta de capacidade intelectual, lamentavelmente, de muitos evangélicos no Brasil. E a terceira razão pela qual eu voto em Lula é por reconhecer o meu lugar na sociedade. Graças a Deus, eu não sou um pastor rico. Eu estou muito, muito longe de ser um pastor milionário e eu preciso votar em alguém que me representa, assim como você. Aliás, não dá para comparar o governo de antes com o governo de hoje, porque o governo de hoje é infinitamente melhor. Agora, por que que um cristão não deveria votar no bolsonarismo? Prestem atenção nisso, por favor. Porque o bolsonarismo, ele tem um objetivo tríplice, descrito lá em João, capítulo 10, versículo 10, de matar, de roubar e de destruir. Meus irmãos, depois do bolsonarismo, as igrejas, elas ficaram destruídas, as pessoas entenderam que os pastores trocaram a glória de Deus por um bezerro de ouro chamado Bolsonaro, e é por causa disso que há um êxodo, muitas pessoas deixando de frequentar as igrejas. O bolsonarismo, ele destrói famílias, são familiares que não se falam mais. Antes do bolsonarismo, essas coisas não existiam. E o bolsonarismo, ele torna a nossa sociedade brasileira uma sociedade preconceituosa, intolerante, cheia de ódio. Portanto, meus irmãos, não se sintam culpados, não tenham medo, tenham convicção na hora de votar. Que Deus abençoe vocês, que Deus abençoe a nossa nação e que a gente possa sempre continuar assim com essa pegada, andando para frente, crescendo e glorificando no Brasil o nome do nosso Senhor Jesus.
0: Daí gostei do pastor. O pastor disse que ele é do Lula, porque o Lula é o pai dos pobres, mais ou menos assim, mas o pai dos pobres é rico demais. Ele e o Lulinha, meu amigo, se for puxar mesmo de forma oficial, é dinheiro, é milhões, bilhões, né? E o pastor aí parece que quer... ele não gosta mesmo do Bolsonaro mesmo, né? Mas não faz mal não, tá certo, tá certo. É tirar o povo, é desse negócio da política. O povo evangélico, mas o povo evangélico está gostando tanto quanto gostam os católicos. A verdade é essa. Mas, meus amigos, olha, Deus não habita em templos feitos por mão humana, diz a palavra, e você vai acompanhar aqui agora no nosso quadro de religião.
8: Deus não habita em templos feitos por mãos humanas. Três passagens bíblicas que comprovam isso. Primeiro, o próprio construtor do templo, Salomão, dizendo isso: "Mas será possível que Deus habite na terra? Os céus, mesmo os mais altos céus, não podem conter-te, muito menos este templo que construí." Segundo, "O céu é o meu trono, e a terra, o tapete para os meus pés. Que tipo de casa vocês poderiam construir para mim?" Agora preste atenção no deboche de Deus para aqueles que acreditam que este lugar é a casa dele. Preste atenção no deboche. "É este o meu lugar de descanso?" E terceiro, "O Deus que fez o mundo e tudo o que nele existe é o Senhor do céu e da terra e não mora em templos feitos por seres humanos."
0: E aí, meus amigos, você acompanhando aqui no programa Maranhão em Debate. Olha, aquela frase, aquele versículo que Davi diz assim: "Alegrei-me quando me disseram, vamos à casa do Senhor." Ali era o tabernáculo, naquele momento não existia nem um templo ainda. E aí se pega aquele versículo, colocando para os templos atuais, que os templos atuais não têm nada a ver com o templo de Salomão. A verdade é isso. No ano 70 ele foi destruído e não reconstruíram até hoje. E tudo é de judaísmo. Você é religião judaica, é ou não? É o programa Maranhão em Debate que apresenta para você. Agora, pastor recolhe cesta básica de mulher porque ela atrasou o dízimo. Mas, meu irmão, olha, na religião tem tanta coisa que você fica se perguntando, é verdade? Não é? Não é mentira, não? Vamos acompanhar, acompanhe.
9: Vou gravar, que é pra vocês verem. Eu quero a ajuda de alguém pra saber a quem eu vou denunciar. Não. Ele é o pastor da igreja, isso aqui é a esposa dele. É a esposa dele, a bispo, né, Cristo, que o povo chama. Ele levantou uma ação social pra mim ganhar essa cesta básica, não foi? Aí tá alegando ele. Peraí, pronto. Porque eu tava sem nada. Não, eu tô calma. Eu tava sem nada na minha casa. Ele tá alegando porque faz 3 meses que eu não dou o dízimo da igreja. Ele tá dizendo que tem que levar tudo que eu ganhei ontem.
10: Irmã, você já expôs.
9: Não, expôs não. Eu quero vai saber onde é que eu me denuncio. Alguma coisa.
10: Tem que denunciar só eu, se você pode.
9: Quem tem que ter algum órgão, não tem condição, não. Vocês vivem disso. Vocês vivem. Tá pegando a feira dos outros. Vocês acabaram de vir dali. Não, eu não quero, não. Eu não quero, não. Eu não quero, não.
10: Que tá escrito em Malaquias, cara. Que tem que dar ouvido pra prosperar.
9: Ah, tá certo. Eu tô vendo você prosperando. Quem tá prosperando é você. De carro novo, de moto nova. Mas ela.
10: Isso aí não interessa.
9: Isso é roupa pra tu vestir. Isso é roupa pra tu vestir.
10: Não tem nada a ver, né?
9: Vocês acabaram de pegar dinheiro aqui. Eu tô vendo a fé de vocês. Você é pastor do lobo. Você é pastor do lobo. Vocês estão enganando todo mundo.
0: E agora, como é que você fica? Você fala o que diante de uma situação dessa? O pastor está enricando, prosperando, e os fiéis andando de bicicleta, enquanto ele tem um carrão, tem uma Jaguar, né? Tem uma Maserati, e os fiéis só bicicleta. E aí, a bênção só chega para o pastor, não chega também para os fiéis? O que você acha? Comente aqui no programa Maranhão em Debate, que tem sempre uma pitadinha de religião, e nós vamos ficando por aqui com a religião, mas a gente volta amanhã falando de mais religião, aqui no programa Maranhão em Debate, que tem o oferecimento de Marinalva Construções, na rua Antoninho Lages, no bairro Santo Antônio. 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Meus amigos, olha aí, nós vamos ter rápido intervalo comercial ainda ou não? Tem? Então vamos para um rápido intervalo comercial, break aqui de apenas um minuto, a gente volta já já. 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
0: Música. 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Das redes sociais. 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Mas, meus amigos, olha, falando de política ainda, tem um texto circulando aí nas redes sociais que diz o seguinte, ó: qual o candidato que você não quer na presidência do Brasil? Interroga lá. Vote em Cury 70. É, porque se você quiser, os bolsonaristas quiserem derrubar o Lula, se optarem pelo Cury, derruba. E se os lulistas quiserem derrubar os bolsonaristas, é só ir para o Cury que derruba os dois. Né? Numa tacada só, os dois vão cair. Aí, para ninguém ficar rindo da cara um do outro, não é? Olha, Gemais, distribuidora de Geraldo Araújo, esposo da Nilcênia Gomes, ganha novo contrato de mais de 2 milhões com a Prefeitura de Codó e já acumula 24 milhões em contratos. Irmão, dinheiro. A Prefeitura tem dinheiro demais. E antigamente, quando o prefeito era o doutor José Francisco, eu me lembro que algumas rádios divulgavam todo dia os 10 milhões, 20 milhões, 30 milhões, 60 milhões, 100 milhões que estavam caindo na conta da prefeitura. Pois não é que pararam, perderam a língua e não estão falando mais nada. E aí, tá aí essa loja aqui, tá ganhando contratos. De grão em grão a galinha enche o papo. Já são 24 milhões em contratos. Rapaz, e por que não é uma outra empresa de uma outra pessoa? É só do pessoal aí, dos Gomes, é? Por que então? É uma pergunta, comente aqui no programa. Por que que só o pessoal aí do Gomes, né, do Grupo Gomes, estão ganhando essas licitações? Como é que eu queria dizer? Valor astronômico, 24 milhões de reais. E aí diz, não, a prefeitura não tem dinheiro, não. Tem que chegar dinheiro, não. Pede um real para o prefeito diz, não, tem não. A prefeitura está quebrada, não tem dinheiro, não. Atrasando salários. Aí pegando dinheiro de professores ainda, pagou o maior mico o meu prefeito, Francisco Carlos de Oliveira. Maior mico. Retirou o dinheiro da conta dos professores e, de repente, teve que retornar. Teve que colocar de novo o dinheiro na conta dos professores, não é? Retirou e retornou o dinheiro novamente. Mas isso é vergonhoso demais para uma autoridade, sinceramente. Mas é aquela história. Minha avó, ela dizia o seguinte, que a medida do T nunca encheu, ou nunca enche, né? Quanto mais se tem, mais quer. E aí os pobres não vê nem a beirada do negócio. Os pobres ficam para lá, jogados para as cobras. A realidade é essa, a realidade é essa. Que poderia converter isso, essa dinheirama toda, em cestas básicas, apoiar a pobreza. Tem muita gente passando fome no Maranhão, em Codó. O Codó tem hora que parece uma África, né? E eu quero que você ajude os meus irmãozinhos lá de Moçambique, na África. Eu vou passar para você o Pix numa outra oportunidade aqui no programa, para você enviar para eles 10 reais, 20 reais. Pedir até para o prefeito mandar uma ofertinha para os moçambicanos. Falam português, estão em contato aqui com o Projeto Codó Solidário. Estão sempre pedindo alguma coisa e eu quero que você também ajude eles. Mas voltando aqui para esse momento que vive Codó, né? Que não tem dinheiro, o comércio está arrombado, todo mundo reclamando. Nós visitamos o centro da cidade, a Rua Afonso Pena, me parece que foi antes de ontem, e os comerciantes chorando, reclamando que a cidade, o município não tem dinheiro. Estão desempregando porque não tem como contratar mais. Estão desempregando os coroenses. Aí o cara ganha um salário mínimo. De repente recebe a voz do patrão. Você vai ser demitido. Por quê? Porque não tem vendas. A gente não está vendendo o suficiente para...

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0: Previsão do tempo para quinta-feira, 24 de setembro de 2026. Região Centro-Oeste, em Cuiabá, Mato Grosso, céu claro nesta quinta-feira. Os termômetros marcam mínima de 22 e máxima de 35 graus. Umidade relativa do ar gira em torno de 90-40%. Cachoeira Alta, em Goiás, comemora aniversário com céu predominantemente encoberto. Temperatura mínima é de 21 e a máxima 34 graus. Umidade do ar varia de 90 a 30%. Região Nordeste, em São Luís, previsão de céu nublado. Temperatura mínima na capital maranhense é de 25 e a máxima é de 32 graus nas horas mais quentes do dia. A umidade do ar vai de 92 a 45%. Barras, no Piauí, amanhece com céu claro e acumula nuvens ao longo do dia no aniversário da cidade. Temperatura mínima é de 25 e a máxima 40 graus. A umidade relativa do ar é de 80 a 30%. Região Norte, em Macapá, no Amapá, quinta-feira com céu encoberto. Temperatura mínima é de 25 e a máxima 34 graus. A umidade do ar é de 90 a 50%. Manaus, no Amazonas, tem previsão de céu encoberto o dia todo, com chuvisco à tarde. Temperatura mínima é de 28 e a máxima de 38 graus. A umidade do ar varia de 70 a 35%. Região Sudeste, Belo Horizonte tem previsão de tempo fechado. Os termômetros registram mínima de 16 e máxima de 26 graus. Umidade relativa do ar na capital mineira vai de 100 a 70%. Urupês, em São Paulo, o dia de aniversário tem previsão de céu claro, temperatura mínima de 15 graus e a máxima de 29. Umidade relativa do ar é de 90 a 50%. Região Sul, em Florianópolis, previsão de céu encoberto pela manhã e à tarde e à noite, tempo aberto. Os termômetros registram mínima de 13 e máxima de 21 graus. A umidade relativa do ar fica entre 90 e 50%. Tramandaí, no Rio Grande do Sul, sopra velhinhas com céu claro. Os termômetros registrando mínima de 10 e máxima de 21 graus. A umidade relativa do ar oscila entre 100 e 60%. Você ouviu a previsão do tempo para esta quinta-feira, 24 de setembro de 2026. Com informações do IBGE Cidades e do Instituto Nacional de Meteorologia, INMET.
1: A Polícia Federal deflagrou uma operação nesta quarta-feira na Paraíba para investigar possíveis inscrições eleitorais feitas com identidades falsas. Foram cumpridos mandados de busca e apreensão na cidade de Cabedelo, na região metropolitana de João Pessoa. O objetivo é reunir documentos, aparelhos eletrônicos e outros materiais que ajudem a comprovar o uso de identidades falsas para fraudar o cadastro eleitoral. A PF busca esclarecer como essas identidades foram obtidas e utilizadas. A ação foi determinada pelo Juízo das Garantias do Núcleo 2 da Justiça Eleitoral da Paraíba. Os exames de impressões digitais confirmaram que 11 documentos de identificação com nomes e dados pessoais diferentes pertencem à mesma pessoa. Entre eles está o registro apontado pela investigação como sua possível identidade verdadeira. O alvo não teve o nome divulgado. Os investigadores também identificaram 3 inscrições eleitorais suspeitas de fraude feitas em nomes diferentes nas zonas eleitorais de Santa Rita, na Paraíba, Benevides, no Pará e Brasília, no Distrito Federal. Há 11 dias do primeiro turno das eleições, marcado para 4 de outubro, eleitoras e eleitores contam com diferentes canais para comunicar à Justiça Eleitoral possíveis irregularidades e situações que possam afetar a integridade do processo eleitoral. Em caso de suspeita de cadastro irregular de eleitores, a orientação é fazer a denúncia ao Ministério Público Eleitoral, à Polícia Federal ou ao próprio Tribunal Regional Eleitoral de cada estado.
2: O Workshop Game Lab reúne professores para discutir como os jogos podem ser incorporados ao processo de aprendizagem nas escolas, conforme explica o organizador do projeto, Ricardo Silva.
3: A gente está conseguindo levar como é que esse processo criativo, principalmente para os professores, para poderem criar os seus próprios jogos dentro da sala de aula e aplicar isso para os seus estudantes, seja utilizando conhecimentos que eles têm dentro de sala de aula, mas também aproveitando conteúdos que já existem no mercado e adaptando para poder colocá-los em sala de aula, apresentando um pouco das histórias dos jogos e também ensinar esse processo criativo.
2: O projeto é direcionado para escolas municipais de Salvador.
3: A nossa intenção é que esse projeto continue para mais escolas, não somente aqui de Salvador, mas também pelo interior do estado, de maneira que a gente consiga aí apresentar todas essas soluções que os professores podem estar criando seus próprios jogos dentro de sala de aula.
2: Nesta semana, o Game Lab é realizado na escola Subúrbio 300. Outras informações sobre o projeto podem ser encontradas no site gpescola.com.br.
4: Durante o mês de conscientização sobre a prevenção ao suicídio e valorização da vida, o Centro Especializado em Reabilitação da Barra, em Salvador, lança luz sobre um tema urgente: o esgotamento emocional de mulheres que acompanham a rotina de tratamento e desenvolvimento de crianças neurodivergentes. A psicóloga Josenilda Liberato explica que a assistência de uma criança com espectro autista envolve um processo contínuo de adaptação e expectativa, e muitas vezes nessa jornada é comum que a mãe seja vista apenas pelo papel de cuidadora, enquanto suas próprias necessidades emocionais e físicas são deixadas de lado.
5: Eu costumo dizer que quando o diagnóstico entra por uma porta, a maioria dos maridos, dos homens, sai por outra. E essas mulheres, elas acabam ficando sozinhas, se sentindo sobrecarregadas, porque elas entendem, interiorizam que elas precisam dar conta de tudo.
4: Para evitar a exaustão extrema, o acolhimento precisa vir de todos os lados: família, sociedade e serviços de saúde. Pensando nisso, o Centro Especializado em Reabilitação da Barra cria o projeto Afago, que oferece acolhimento e suporte emocional especializado para pais e responsáveis de crianças e adolescentes neurodivergentes atendidos na unidade. Entre marcar consultas, medir crises e buscar direitos, o tempo da manhã típica para olhar para si simplesmente desaparece. A artesã Jamile Paixão, mãe do pequeno Henrique, encontrou no Afago a escuta e o acolhimento que precisava.
6: Porque é o momento que você está ali com outras mães que também estão vulneráveis, né? Também estão cansadas, e você pode compartilhar a rotina, conversar, desabafar, sem o medo do julgamento.
4: Garantir suporte psicológico às mães atípicas não é apenas uma questão de empatia, mas uma medida essencial para a eficácia do próprio tratamento da criança.
7: O cantor Alexandre Pires está sob investigação da Polícia Federal por suspeita de envolvimento em um esquema de garimpo ilegal na terra indígena Yanomami, que teria movimentado cerca de 50 milhões de dólares. A PF deflagrou uma operação, tendo o artista como um dos alvos. As autoridades apuram a participação de Alexandre Pires em uma organização que faturava com a extração ilegal de minério em terras indígenas. A notícia gerou grande repercussão no meio artístico e na sociedade. O presidente de Cuba, Miguel Díaz-Canel, utilizou o palco da Assembleia Geral da ONU para rebater as declarações do presidente dos Estados Unidos, Donald Trump, classificando-as como arrogantes e prepotentes. O embate verbal ocorreu durante o evento econômico em Minsk, marcando um momento de tensão diplomática. A delegação cubana chegou a se retirar da Assembleia em protesto após as falas de Trump, que abordou possíveis mudanças em Cuba e mencionou negociações com Marco Rubio. O episódio ressalta as persistentes divergências entre os dois países no cenário internacional. A Justiça do Rio de Janeiro concedeu um habeas corpus ao rapper Oruan. A decisão permite que o artista responda em liberdade a acusações que não foram detalhadas nos snippets de busca. O caso do rapper tem gerado repercussão e a concessão do habeas corpus é um desenvolvimento importante para a defesa do músico. Um levantamento alarmante revela que mais de 70 mil policiais e bombeiros foram afastados de suas funções por questões de saúde mental. A informação acende um alerta sobre as condições de trabalho e o suporte psicológico oferecido a esses profissionais essenciais. Os dados sublinham a crescente preocupação com o bem-estar dos agentes de segurança pública, que enfrentam rotinas de alto estresse e situações traumáticas. A discussão sobre a saúde mental nas forças de segurança ganha destaque diante desses números expressivos.
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2: As notícias do esporte em destaque para você. Sejam bem-vindos.
5: Sejam bem-vindos. Olá para você. Sejam muito bem-vindos ao Central do Esporte. Aqui o esporte é do começo ao fim. Notícias do seu time do coração, contratações e muito mais a partir de agora. Vem comigo!
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6: Jogadores estrangeiros que atuam no futebol brasileiro, como Arrascaeta, do Flamengo, e Gustavo Gomes, do Palmeiras, podem buscar a naturalização brasileira, desde que cumpram os requisitos previstos na legislação. O tema ganha relevância no futebol nacional porque a obtenção da cidadania brasileira pode trazer mudanças na situação dos atletas perante as regras de inscrição e o limite de jogadores estrangeiros nas competições. A notícia destaca que a redução gradual do limite de estrangeiros nas competições da CBF pode estimular outros jogadores a buscarem a cidadania brasileira. Entre os nomes que já cumprem o tempo mínimo de residência estão Gustavo Gomes, Piquerez, Flaco Lopes, Vila Sante e Germán Cano. Para a naturalização ordinária, a regra geral exige 4 anos de residência contínua, domínio da língua portuguesa e outros requisitos legais.
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6: O técnico Abel Ferreira, do Palmeiras, teve seu nome citado como possível candidato para assumir o comando do Sporting de Portugal. A possibilidade despertou atenção diante da trajetória do treinador no futebol brasileiro e de sua identificação com o clube português, onde também construiu parte de sua carreira como jogador. Apesar da especulação, o Palmeiras não considera antecipar o fim do vínculo, que vai até dezembro de 2027, e Abel também não deu sinais de que pretende sair ao término da temporada. O treinador já declarou que está feliz no clube paulista, onde conquistou 11 títulos. A ligação com o Sporting é antiga. Abel atuou pela equipe portuguesa entre 2006 e 2011 e também iniciou sua carreira como treinador nas categorias de base do clube.
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7: O astro Kawhi Leonard acertou uma extensão contratual de 2 anos com o Toronto Raptors, em um acordo que gira em torno de R$590 milhões. A renovação representa um compromisso de longo prazo com o jogador, que é um dos principais nomes do basquete norte-americano. O novo vínculo faz parte do retorno de Kawhi à franquia canadense, onde foi campeão da NBA em 2019 e eleito o melhor jogador das finais. Somando o contrato atual ao novo acordo, o astro poderá permanecer em Toronto por 3 temporadas, em um compromisso total de US$165 milhões, equivalente a mais de US$840 milhões. O último ano prevê uma opção de saída para o jogador, que poderá voltar ao mercado em 2028 e 2029.
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7: O Santos está próximo de concluir a venda do jovem JP Chermonte para um clube dos Emirados Árabes Unidos. A negociação faz parte da estratégia do Peixe de movimentar o elenco e gerar receitas com a transferência de jogadores, enquanto o lateral direito se prepara para uma possível experiência no futebol internacional. A transferência para o Sharjah FC está avaliada em aproximadamente US$3,45 milhões, cerca de R$18 milhões. O Coritiba terá direito a 10% do valor, por conta
5: conta de uma cláusula de vitrine prevista no empréstimo. Revelado pelo Peixe, Chermonte disputou 17 partidas pelo clube paranaense nesta temporada e aguarda os exames médicos para concluir a negociação.
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7: A Juventus da Itália está próxima de acertar a contratação do goleiro brasileiro Neto, ex-Botafogo, que está livre no mercado desde que rescindiu seu contrato com o clube carioca em junho de 2026. Aos 37 anos, o jogador deve retornar ao futebol italiano sem custos de transferência, com as negociações dependendo apenas dos últimos detalhes para a assinatura do contrato. A contratação foi motivada pela necessidade de reforçar o elenco após a grave lesão no joelho do goleiro Camio Grabara. Neto foi escolhido pela experiência no futebol europeu e por já conhecer a Juventus, onde atuou entre 2015 e 2017, além de ter defendido a Fiorentina. A expectativa é que o brasileiro chegue para compor o elenco como opção no gol, com vínculo previsto até junho de 2027.
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5: A disputa pelo acesso à Série A do Campeonato Brasileiro ficou ainda mais acirrada após a 29ª rodada da Série B. O Fortaleza venceu o Londrina por 2-1 fora de casa e chegou aos 51 pontos, igualando a pontuação do Vila Nova. Apesar do empate na liderança, o time goiano segue na primeira colocação pelo número de vitórias, 15 contra 14 do clube cearense. Segundo as projeções, o Fortaleza tem 48,13% de chances de conquistar o acesso direto, seguido por Vila Nova e Novo Horizontino, ambos com 45,87%. Os cálculos consideram 10 mil simulações dos jogos restantes. Já o Operário PR chegou a 46,96% de possibilidade de disputar os playoffs. Na próxima rodada, o Fortaleza recebe o Athletic Club, enquanto o Vila Nova enfrenta o Londrina em casa.
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8: Fique ligado, voltamos já depois do intervalo.
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0: Estamos chegando com o Jornal é Notícia. A partir de agora, tem informação no seu rádio. Sejam bem-vindos.
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2: O cenário político internacional ganha destaque com o avanço do presidente dos Estados Unidos, Donald Trump, na América Latina. 14 países da região teriam aderido a uma iniciativa de Trump contra facções criminosas, como o PCC e o CV, surpreendendo o Brasil, que não faz parte do grupo. Paralelamente, na Assembleia Geral da ONU, o presidente brasileiro Luiz Inácio Lula da Silva fez um discurso contundente, criticando as guerras e defendendo a soberania do Brasil no cenário global. A economia brasileira também foi pauta, com o governo reduzindo a previsão do PIB para 2%.
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3: O presidente da Ucrânia, Volodymyr Zelensky, fez um apelo veemente à comunidade internacional, solicitando que os países limitem o comércio com a Rússia. Segundo Zelensky, manter relações comerciais com Moscou significa prolongar o conflito que assola a Ucrânia. Em outras notícias internacionais, o ministro da Defesa israelense, Israel Katz, reafirmou que as colinas de Golã farão parte de Israel para sempre, uma declaração que pode reacender tensões na região.
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4: Uma nova pesquisa Quaest, divulgada, revela o cenário da disputa pela presidência da República no primeiro turno entre os eleitores de São Paulo. O levantamento mostra Flávio Bolsonaro, do PL, com 34% das intenções de voto, enquanto o presidente Lula, do PT, aparece com 31%. Outros candidatos, como Augusto Cury, do Avante, registram 7%, e Ronaldo Caiado, do PSD, 4%. A pesquisa ouviu 1.800 pessoas entre os dias 19 e 22 de setembro, com margem de erro de 2 pontos percentuais.
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5: O cantor Alexandre Pires está sob investigação da Polícia Federal por suspeita de envolvimento em um esquema de garimpo ilegal na terra indígena Yanomami, que teria movimentado cerca de 50 milhões de dólares. A PF deflagrou uma operação, tendo o artista como um dos alvos. As autoridades apuram a participação de Alexandre Pires em uma organização que faturava com a extração ilegal de minério em terras indígenas. A notícia gerou grande repercussão no meio artístico e na sociedade.
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6: O presidente de Cuba, Miguel Díaz-Canel, utilizou o palco da Assembleia Geral da ONU para rebater as declarações do presidente dos Estados Unidos, Donald Trump, classificando-as como arrogantes e prepotentes. O embate verbal ocorreu durante o evento econômico em Minsk, marcando um momento de tensão diplomática. A delegação cubana chegou a se retirar da Assembleia em protesto após as falas de Trump, que abordou possíveis mudanças em Cuba e mencionou negociações com Marco Rubio. O episódio ressalta as persistentes divergências entre os dois países no cenário internacional.
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7: A Justiça do Rio de Janeiro concedeu um habeas corpus ao rapper Oruan. A decisão permite que o artista responda em liberdade a acusações que não foram detalhadas nos snippets de busca. O caso do rapper tem gerado repercussão e a concessão do habeas corpus é um desenvolvimento importante para a defesa do músico.
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8: Um levantamento alarmante revela que mais de 70 mil policiais e bombeiros foram afastados de suas funções por questões de saúde mental. A informação acende um alerta sobre as condições de trabalho e o suporte psicológico oferecido a esses profissionais essenciais. Os dados sublinham a crescente preocupação com o bem-estar dos agentes de segurança pública, que enfrentam rotinas de alto estresse e situações traumáticas. A discussão sobre a saúde mental nas forças de segurança ganha destaque diante desses números expressivos.
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9: Equipamentos de trabalho em mau estado, ambiente em más condições e riscos de saúde aos trabalhadores. Esses foram alguns dos motivos que levaram a Justiça Trabalhista a condenar a rede Açaí Atacadista, a pagar R$1 milhão de indenização e a corrigir uma série de falhas nas condições de saúde e segurança do trabalho. A sentença saiu depois que o Ministério Público do Trabalho investigou a empresa desde 2022 e seguiu encontrando novas e graves irregularidades até o ano passado. A ação está relacionada a uma unidade do supermercado na capital baiana. Com a decisão da Justiça, o Açaí Atacadista vai ter que cumprir 28 exigências para proteger as pessoas que trabalham no local. De acordo com o MPT, a realidade naquela unidade era aterradora e de desrespeito à vida e à saúde de empregados e terceirizados que atuavam na loja. Os auditores do trabalho listaram situações como calçados danificados, luvas rasgadas e japonas de câmara fria com fechos quebrados. Além de prateleiras e paletes tombados, mercadorias armazenadas diretamente no chão, ambientes escuros, sujos e com piso molhado e trancas de câmaras frias defeituosas que geram risco de aprisionamento. Tudo levando risco de quedas, choques elétricos e desabamentos de mercadorias. Além das condições na infraestrutura, a loja deixava de enviar documentos solicitados pela inspeção do trabalho e não demonstrava interesse em ajustar irregularidades apontadas, mesmo com o surgimento cada vez maior de denúncias. A rede Açaí pode ser multada em R$30 mil a cada dia de descumprimento da decisão judicial. De acordo com o Ministério Público do Trabalho, a indenização de R$1 milhão é devido aos danos morais coletivos causados a toda a sociedade pela dimensão, gravidade e de longa duração da prática de condutas ilegais, expondo centenas de trabalhadores a ambientes de trabalho inseguros e insalubres. No entanto, a empresa pode recorrer da decisão. Procurada pela nossa reportagem, a rede Açaí Atacadista ainda não se manifestou a respeito.
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10: O Ministério da Educação lançou uma nova ferramenta para ajudar quem vai fazer o Exame Nacional do Ensino Médio. Disponível no portal do MEC, o Guia do Enem reúne informações, orientações e conteúdos que acompanham o participante, desde o pedido de isenção da taxa de inscrição até a consulta dos resultados e o ingresso no ensino superior. A plataforma concentra vídeos, tutoriais, notícias, dicas de estudo e respostas para as dúvidas mais frequentes dos estudantes. O objetivo é facilitar o acesso às informações oficiais e ajudar os candidatos a compreender todas as etapas da preparação para as provas. Além disso, o espaço oferece materiais pedagógicos produzidos pelo próprio MEC em texto e vídeo, com explicações sobre os procedimentos do exame, cronograma e orientações sobre a aplicação das provas. Entre os destaques estão sugestões de professores, orientações sobre métodos de aprendizagem e vídeos de apoio que podem ser consultados conforme a necessidade de cada estudante. O guia também traz áreas especiais como o espaço Enenzeiros, onde participantes compartilham suas experiências de preparação, e o Alunos Nota 1000, com histórias de candidatos que alcançaram a pontuação máxima na redação. Outra novidade é o acesso facilitado a aplicativos gratuitos do MEC, como o MEC Enem, MEC Idiomas e MEC Livros. A iniciativa busca simplificar o caminho entre as dúvidas dos estudantes e as informações necessárias para uma boa preparação. A página também direciona o participante para o portal oficial do Enem, mantido pelo INEP. Criado em 1998 para avaliar o desempenho dos estudantes ao final da educação básica, o Enem se tornou, a partir de 2009, uma das principais portas de entrada para o ensino superior. As notas podem ser usadas em programas como Sisu, ProUni e FIES, além de processos seletivos de instituições brasileiras, públicas ou privadas, além de universidades portuguesas parceiras.
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11: Após a assinatura do pacto militar entre Estados Unidos e Dinamarca, políticos da Groenlândia expressaram alívio pela diminuição das ameaças do presidente norte-americano Donald Trump de tomar a ilha no Ártico. O presidente do parlamento, Kim Kelsen, pediu que as famílias hasteassem a bandeira da Groenlândia nesta quarta-feira. Segundo a agência Reuters, ativistas também pediram para moradores da capital, Nuuk, receberem o primeiro-ministro e o ministro das Relações Exteriores no aeroporto, vindos de Nova York, onde o acordo foi firmado. O acordo é um complemento do pacto de 1951 entre os Estados Unidos e a Dinamarca sobre a defesa da Groenlândia e permite que os Estados Unidos abram novamente duas bases da época da Guerra Fria. fria no sul e na costa leste da ilha. Aeronaves e embarcações dos Estados Unidos terão direito de sobrevoar, pousar e realizar operações submarinas em toda a Groenlândia. O acordo não especifica um limite de tropas nem o cronograma. Os Estados Unidos construíram bases militares na Groenlândia pela primeira vez na Segunda Guerra Mundial. Chegaram a ter 17 instalações e mais de 10 mil militares para monitorar os soviéticos. Hoje, resta apenas uma base ativa na costa oeste, com cerca de 150 militares. Países que não são membros da OTAN estão proibidos de manter uma presença militar permanente e, caso a Groenlândia venha a se tornar independente da Dinamarca, a ilha deve permanecer no bloco. O acordo não trata de interesses ou investimentos dos Estados Unidos no setor de mineração e recursos da Groenlândia, mas impede que investidores de fora da OTAN, que não sejam parceiros ou membros da União Europeia, tenham influência sobre setores sensíveis da economia. A Groenlândia tem apenas 57 mil habitantes em uma área maior que o México, mas onde cerca de 80% do território está coberto de gelo. Ainda segundo a Reuters, os parlamentos da Groenlândia e da Dinamarca têm que aprovar o acordo antes dele entrar em vigor.
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12: O furto de combustíveis pode levar à prisão de até 10 anos. Começou a valer a lei que torna mais rígida a punição contra esse tipo de crime no Código Penal. O texto foi publicado nesta quarta-feira no Diário Oficial da União. O texto trata de petróleo e derivados, gás natural, etanol e demais combustíveis, inclusive biocombustíveis e óleos lubrificantes. No caso de furto, a pena prevista é de 4 a 10 anos de cadeia. Ela pode ser aumentada em um terço caso haja danos às estruturas, envolvimento de duas ou mais pessoas, se o criminoso trabalhar ou já tiver trabalhado na empresa ou tiver cargo público. A pena pode subir em mais 2/3 se causar a paralisação do serviço, desabastecimento, incêndio, poluição, lesão corporal ou morte. O roubo de combustíveis foi enquadrado nas possibilidades de aumento em 1/3 de pena do crime. O acréscimo pode ser de 2/3 se causar paralisação do serviço, desabastecimento, incêndio ou poluição. Além disso, a nova lei tornou crime contra a ordem econômica comprar, receber, transportar ou vender combustíveis furtados ou roubados. Pena de prisão de 3 a 8 anos e multa. Fazer isso com combustíveis que podem ser suspeitos pela desproporção entre valor e preço ou pela origem também é crime e pode ser punido com prisão de 1 a 4 anos e multa.
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0: As autoridades mexicanas anunciaram o fechamento de portos na costa do Pacífico devido à aproximação e deslocamento do furacão Polo no mar. A medida visa garantir a segurança da navegação e proteger a população costeira. O furacão Polo representa uma ameaça para a região e as equipes de emergência estão em alerta máximo. A população local foi orientada a seguir as recomendações das autoridades e a tomar as precauções necessárias.
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2: A Meta anunciou o lançamento de novos modelos de óculos inteligentes, incluindo versões sem câmera. A decisão surge em resposta a críticas e preocupações crescentes sobre a privacidade dos dispositivos de inteligência artificial, que podem gravar o ambiente sem consentimento. Os novos modelos, chamados Clubmaster e Burbank, serão apresentados durante a conferência anual Connect da empresa, nos Estados Unidos. Esta iniciativa reflete um esforço da Meta para expandir o uso de dispositivos de IA, ao mesmo tempo em que busca mitigar os receios do público em relação à coleta de dados.
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3: A situação ambiental na Amazônia brasileira continua preocupante. Dados do Instituto Nacional de Pesquisas Espaciais, INPE, revelam que os focos de calor registrados nos primeiros 9 meses de 2026 no Amazonas já superam em 27% o total observado em todo o ano de 2025. O estado soma 5.770 focos até 23 de setembro. Esse aumento alarmante indica uma intensificação das queimadas e do desmatamento na região, gerando sérias consequências para o meio ambiente e a saúde da população. As autoridades e organizações ambientais reforçam a urgência de medidas eficazes para conter a destruição da floresta amazônica.
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0: Um relatório divulgado alerta que um Super El Niño, possivelmente o mais poderoso desde 1997, pode ser responsável por mais de 450 mil mortes nos próximos 6 meses. O fenômeno climático extremo deve afetar principalmente a Ásia e a África, mas seus impactos serão sentidos globalmente. Especialistas destacam a urgência de mobilização global para desenvolver e implementar ferramentas que possam salvar vidas, diante da previsão de que as temperaturas extremas atuais se tornarão o novo normal em 2 décadas. O fenômeno intensifica os riscos de ondas de calor, secas e chuvas intensas.
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3: A Agência Nacional de Aviação Civil, ANAC, aprovou novas regras para casos de atrasos e cancelamentos de voos, visando aprimorar a proteção e os direitos dos passageiros. As medidas buscam oferecer maior clareza e agilidade na resolução de problemas enfrentados pelos viajantes. Entre as novidades estão diretrizes mais específicas sobre reacomodação, informação e assistência material aos passageiros em situações de irregularidade. A expectativa é que as novas normas reduzam os transtornos e garantam um serviço mais eficiente por parte das companhias aéreas.
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4: Durante o mês de conscientização sobre a prevenção ao suicídio e valorização da vida, o Centro Especializado em Reabilitação da Barra, em Salvador, lança luz sobre um tema urgente: o esgotamento emocional de mulheres que acompanham a rotina de tratamento e desenvolvimento de crianças neurodivergentes. A psicóloga Josenilda Liberato explica que a assistência de uma criança com espectro autista envolve um processo contínuo de adaptação e expectativa, e muitas vezes nessa jornada é comum que a mãe seja vista apenas pelo papel de cuidadora, enquanto suas próprias necessidades emocionais e físicas são deixadas de lado.
5: Eu costumo dizer que quando o diagnóstico entra por uma porta, a maioria dos maridos, os homens, sai por outra. E essas mulheres, elas acabam ficando sozinhas, se sentindo sobrecarregadas, porque elas entendem e interiorizam que elas precisam dar conta de tudo.
4: Para evitar a exaustão extrema, o acolhimento precisa vir de todos os lados: família, sociedade e serviços de saúde. Pensando nisso, o Centro Especializado em Reabilitação da Barra cria o projeto AFAR, que oferece acolhimento e suporte emocional especializado para pais e responsáveis de crianças e adolescentes neurodivergentes atendidos na unidade. Entre marcar consultas, medir crises e buscar direitos, o tempo da manhã típica para olhar para si simplesmente desaparece. A artesã Jamile Paixão, mãe do pequeno pequeno Henrique encontrou no afago a escuta e o acolhimento que precisava.
5: Porque é um momento que você está ali com outras mães e também estão vulneráveis, né? Também estão cansadas e você pode compartilhar a rotina, conversar, desabafar sem o medo do julgamento.
4: Garantir suporte psicológico às mães atípicas não é apenas uma questão de empatia, mas uma medida essencial para a eficácia do próprio tratamento da criança.
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6: O ministro Cristiano Zanin, do Supremo Tribunal Federal, negou o pedido liminar para determinar que o presidente do Senado, Davi Alcolumbre, instale a CPI do Master. O pedido chegou à Suprema Corte pelo senador Alessandro Vieira, que alegou omissão e inércia por parte de Alcolumbre. O parlamentar lembrou que o requerimento aguarda leitura em plenário há 6 meses. O pedido para a criação da CPI tinha como objetivo investigar autoridades como os ministros do Supremo Dias Toffoli e Alexandre de Moraes e o ex-banqueiro Daniel Forcaro. Ao negar a liminar, Cristiano Zanin lembrou que já tinha negado pedido semelhante em março, mas que havia sido destinado ao presidente da Câmara, Hugo Mota. Assim como naquela época, agora Zanin explicou que os documentos apresentados por Alessandro Vieira não comprovam que houve omissão. Foram apresentados apenas o requerimento de criação da CPI e das assinaturas, 41 ao todo, número superior ao mínimo necessário, que são 27. Segundo o ministro, não é possível reconhecer a relevância do fundamento invocado pelo impetrante. Ele, no entanto, não descartou voltar a analisar o pedido após recebimento de novas informações. O senador Alessandro Vieira já avisou que vai reunir novos dados e entrar com pedido de revisão da liminar.
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7: A Agência Nacional de Aviação Civil determinou que as empresas aéreas devem ampliar as informações para os clientes. Com a nova redação da norma da ANAC, que estabelece condições gerais do transporte aéreo, foram fixados critérios mais objetivos sobre o momento em que as orientações devem ser prestadas e o conteúdo mínimo informado aos passageiros. As empresas têm que dizer claramente, por canais digitais, o motivo do imprevisto, a previsão atualizada do horário de partida e as alternativas disponíveis, incluindo reacomodação em outros voos, reembolso do bilhete ou oferta de outro meio de transporte. A resolução determina que as operadoras esclareçam as limitações técnicas. Fatores como eventos climáticos severos ou problemas em equipamentos de solo podem levar a ajustes operacionais por razões de segurança. Os passageiros têm direito também à assistência material, após 2 horas de espera, alimentação por meio de crédito ou refeição e após 4 horas, quando houver necessidade de pernoite, de hospedagem e transporte de ida e volta ao local de acomodação. Quando ocorrer limitações na infraestrutura, o passageiro deve comprovar as despesas necessárias e razoáveis e o reembolso será feito em até 7 dias. O artigo 26 da norma reforça que essa assistência é imediata, mas com detalhes importantes, reforçou o diretor da ANAC, Rui Mesquita.
8: O dispositivo prevê que a assistência material de alimentação e hospedagem prevista na resolução não se confunde com o dever de reparação civil por eventual dano e o seu cumprimento não implica reconhecimento de culpa ou responsabilidade pelo atraso ou pela interrupção do voo.
7: Considerando a disponibilidade de contato telefônico e internet nos aeroportos, a ANAC não exige mais que as companhias ofereçam meios de comunicação após 1 hora de espera. As alterações passam a valer em 30 dias. Quem quiser saber mais sobre seus direitos como viajante ou registrar reclamações, pode acessar a plataforma ANAC Passageiro no site gov.br/ANAC.
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3: Opa, já pode aumentar porque está entrando no ar mais uma edição do nosso pendrive de sucesso nessa quinta-feira, metade da semana, 24 de setembro, o ano 2026. Muito prazer, amigo Marcos Santos, satisfação, que privilégio encontrar você por aqui, tá? Muito obrigado pelo seu carinho, obrigado pela sua audiência, o WhatsApp já está aqui à sua total disposição, você já pode mandar sua mensagem pedindo sua música, o seu artista predileto está no ar, a edição do nosso pendrive de sucesso, quinta-feira.

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Esse é o pendrive mais atualizado do momento. Que bom aí te encontrar por aqui. Ah, eu te peguei ouvindo a nossa rádio, hein? Que bacana. Já mandou aquele contatinho aqui pra gente? Pra gente mandar o seu alô, seu recado? Ainda não? Sapeca aquele contatinho. Já manda o seu nome, bairro, cidade, da onde você tá ouvindo a gente, pela onde você ouve a nossa programação e a nossa rádio. Tá certo? Combinado? Então, bora de música. O sucesso não para por aqui.

0: Opa, vamos nessa por aqui? Vou pro intervalo, gente, fechando a primeira parte do nosso pendrive desta quinta-feira gostosa. Ô, oh, quinta-feira, hein? Eu volto já, segura aí.
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1: Opa, tô de volta, segunda hora, segunda parte e a última do nosso pendrive, a música não para, vamos nessa. Aumente o volume.

0: Muito bom!
1: Esse é o programa, essa é a sua rádio. Ai, que bacana, hein? Te encontrar por aqui. E aí, minha turminha preferida, família por aqui ligada com a gente, muito obrigado pelo seu carinho, obrigado pela sua audiência. Deixa eu mandar abraços aqui, ó, a Letícia tá por aqui, o Fernando Martins, a nossa amiga Nayara, o nosso amigo Marcelão, casal perfeito, tá ligado aqui, ó, gente, a nossa rádio maravilhosa, Luciano, a Uziane também tá por aqui, ouvindo a nossa rádio, obrigado, o nosso amigo Thiago Santos tá por aqui também, ligado com a gente, obrigado pelo carinho, obrigado pela sua audiência. Tá todo mundo ligado, tá todo mundo no pendrive de sucesso.

0: Gente, acabou. Vou ficando por aqui, volto se Deus quiser amanhã, tá? A gente se esbarra por aqui, fique na paz, fique na sintonia, porque tá chegando outra programação top de linha pra você curtir o seu fim de semana. Tchau, pessoal, até amanhã, fui!
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1: 10 horas e 2 minutos.
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1: E 2 minutos.
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Jesus é apresentado de diversas formas em toda a Bíblia. De forma mais específica, no Evangelho de Marcos, ele é apontado como um servo. Do capítulo de número 1 ao capítulo de número 7, curas.

libertações, o mar se acalmando, uma amostra do poder dele. No capítulo 8, surge uma pergunta interessante. Jesus se direciona aos seus discípulos e diz: quem os homens dizem que eu sou? Só que essa não é a questão mais marcante desse diabo. Agora Jesus vira para os discípulos e diz: e vocês? Quem vocês dizem que eu sou? O que Jesus está dizendo é: tudo bem. Se para eles eu sou somente aquele que cura, tudo bem. Se para eles eu sou somente aquele que acalma a tempestade, tudo bem. Se para eles eu sou somente aquele que multiplica a comida, tudo bem.

0: Assim diz a Bíblia.
1: Para aquecer o coração, assim diz a Bíblia. E conhecereis a verdade, e a verdade vos libertará. João 8,32. Já já, mais libertação através da palavra.
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1: As últimas notícias mais curiosas do mundo chegando para você aqui no nosso Acredite Se Quiser, hein, minha gente? Pois é. Muito além de Jennifer Lopes, vamos falar de algumas pessoas detidas que viralizaram por ser sósias de famosos. Uma mulher presa nos Estados Unidos por suspeita de furto viralizou nas redes sociais por sua semelhança com Jennifer Lopes, mas ela não é a única não, viu gente? Ao longo dos anos, várias pessoas detidas chamaram atenção por parecerem com celebridades. Entre os casos estão presos comparados a Harry Styles, Boris Johnson, Jack Grealish, Walter Witts, The Breaking Bad, né? Timothée Chalamet, Conor McGregor e David Schwimmer de Friends. Em muitos casos, a semelhança fez com que fotos de pessoas envolvidas em crimes comuns acabassem ganhando enorme repercussão na internet. Que coisa, rapaz, os sósias dos artistas aí, né? É, no mundo do crime, rapaz, é complicado, viu? Ai, ai, ai. Eu sou Kleber Salles, daqui a pouco tem mais uma edição para você aqui do nosso Acredite Se Quiser.
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1: Mais um Acredite Se Quiser por aqui, minha gente. Olha, golpista que recebeu benefício social de R$302 mil por ser solteira é desmascarada após postar fotos do seu casamento no Facebook, gente. Uma britânica de 64 anos recebeu cerca de R$302 mil em benefícios sociais ao declarar ao governo que era solteira. O problema é que Judith Beckmore era casada. Ela conseguiu manter a fraude por anos, até que investigadores encontraram no Facebook fotos da própria festa de casamento e da lua de mel. Judith admitiu ter cometido a fraude entre 2018 e 2024. Ela foi condenada a 16 meses de prisão com pena suspensa, ou seja, não precisou cumprir a sentença imediatamente atrás das grades, hein? Ai, ai, ai, viu? O pessoal também vai postar. Posta tudo na rede social, entrega, não adianta, viu? Ai, eu sou Kleber Salles e esse foi o nosso quadro Acredite Se Quiser.
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0: Salve de palmas, Murilo Huck.
1: Obrigado, Goiânia.
0: Que pancada, bebê.
2: Que pancada, bebê.
0: Você tá doido?
2: Essa música é boa demais.
3: Posição 2.

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4: E aí, tudo bem com você? Tudo bacaninha? Prazeraço, Johnny Silva. Hoje, quinta-feira. Que maravilha, né, gente? Quase final de semana. E a gente está chegando por aqui com esse programa maravilhoso que é a tarde mais que demais. Hoje, quinta-feira. Hoje, 24 de setembro de 2026. O que você está aprontando por aí? Conta pra gente aqui, tá bom? Através das redes sociais, do nosso WhatsApp, do nosso site, que tá lindão, tá maravilhoso, tá aguardando aí por uma visita sua. Ah, e tá começando a tarde mais que demais. Enquanto isso, você pode seguir a gente aí nas redes sociais, dar uma passeada no site, tá bom? Ah, baixar o nosso aplicativo na Play Store, na Apple Store. Tá chegando o Diego e Victor Hugo, entregador de flores.
5: Vai lá, entregador de flor, dará.

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4: E aí, tudo bem com você? Tudo bacaninha? Prazeraço, Johnny Silva. Hoje, quinta-feira. Que maravilha, né, gente? Quase final de semana. E a gente está chegando por aqui com esse programa maravilhoso que é a Tarde Mais que Demais. Hoje, quinta-feira. Hoje, 24 de setembro de 2026. O que você está aprontando por aí? Conta pra gente aqui, tá bom? Através das redes sociais, do nosso WhatsApp, do nosso site, que tá lindão, tá maravilhoso, tá aguardando aí por uma visita sua. Ah, e tá começando a Tarde Mais que Demais. Enquanto isso, você pode seguir a gente aí nas redes sociais, dar uma passeada no site, tá bom? Ah, baixar o nosso aplicativo na Play Store, na Apple Store. Tá chegando o Diego e Victor Hugo, entregador de flores.

uma super sequência pra você aqui na Tarde Mais Que É Demais, nessa quinta-feira, quase finalzão de semana. É o Jonas Blue com a participação do William. Ah, passou por aqui também o Jorge Mateus, Sol nos Olhos. E antes você curtiu aqui Ellie Gold. Aqui também na nossa programação, ó, por aqui continua, tá? Enquanto isso, você pode compartilhar o nosso aplicativo. No nosso aplicativo tem 3 pontinhos lá em cima, então clica lá. Aí lá tem compartilhar, aí você compartilha aí com quem você quiser, tá bom? Pra outras pessoas curtir aqui a nossa programação. Tá chegando o Gustavo Lima com...

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0: Essa mulher tá cantando demais, né? Estou falando da Simone Mendes. Dois fugitivos, você curtindo aqui na Tarde Mais Que Demais. Onde que você está? Conta pra gente aqui, vai! Através das redes sociais, do WhatsApp, do nosso site. Vou para um breve intervalo, mas no próximo bloco tem mais.
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4: E agora é hora do Menos é Mais, aquele lugar, música lindíssima, pagodinho gostoso, pra gente curtir juntinhos, coladinhos nesta tarde gostosa aqui de quinta-feira, tudo combinando, hein? E aí, já compartilhou o aplicativo? Compartilha aí, curte a música! Você não...

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1: Você curtindo ela, Lauana Prado, bar de bairro, modão, né? Modão gostoso aqui na quinta-feira. Gente, tem uma coisa melhor do que bar de bairro? É muito bom, né? Finzinho de tarde, você vai lá tomar aquela gelada, encontrar com os amigos. Ah, gente, mas sai uma mentirada também que eu vou te contar um negócio, hein? Ali dá fazendeiro, tem médico, tem todo mundo que sabe de alguma coisa está ali, tomando uma cerveja, tomando a branquinha, a amarelinha, meu Deus do céu. É isso aí, você faz isso também no fim de tarde aí, tomando uma cervejinha no bar, junto com seus amigos. Ah, tá chegando por aqui mais músicas, agora é a hora do Kaluma.

0: curtindo Morena de Goiânia, com Hugo e Guilherme, Maiara e Maraísa, aqui nesta programação maravilhosa, nessa tarde mais que demais. O nome já diz tudo, né? Vou para um breve intervalo, mas já já eu tô de volta, com muito mais pra você. Aguenta aí!
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8: Chegando aqui na Tarde Mais Que Demais, o Luan Santana com o Léo Foguete. Música lindíssima, maravilhosa, você vai curtir aqui nessa tarde espetacular. Vamos juntos, tá bom? Ó, enquanto isso, segue a gente aí nas redes sociais, dê uma passeadinha no nosso site. Curte a música aí.
9: Tem certeza.

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super sequência, Manu com a Mari Fernandes, aqui na nossa programação. Abismo, o nome dessa música aí, viu? Pra você baixar a música, curtir. Tá chegando por aqui o Ícaro e Gilmar, Voltável.

0: você ouvindo Me Ama ou Me Larga, Simone Mendes. É a tarde mais que é demais, abrilhantando aí essa tarde gostosa, maravilhosa de quinta-feira. Antes você ouviu aqui a Pérola, vou para um breve intervalo, mas é rapidinho.
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2: Sorrisão no rosto, vem comigo. Aqui na melhor do Brasil, com certeza. É a Tarde Mais Que Demais, trazendo só as melhores. Tá chegando por aqui o Grupo Menos é Mais. Essa música é lindíssima, tá? É um popurri, várias músicas em uma só. Curte aí.

melhor do sertanejo atual. Você curte aqui na tarde mais que demais. É o Murilo Ruf e Anestesiado. Uma super sequência por aqui. Antes você ouviu o LS Jack também aqui nessa playlist gostosa e maravilhosa. Vamos juntos. Tá chegando o Felipe Rodrigo Gosta de Rua.

0: você está no lugar mais feliz do mundo, diferente aí do nome da música, né? O lugar mais triste do mundo se chama A Música do Traia Véia, que você está curtindo aqui no Tarde Mais Que Demais. Finalizando aqui com chave de ouro nesta quinta-feira, mas voltaremos amanhã na sexta-feira, tá bom? Foi bom demais ter você juntinho, coladinho e participando com a gente aqui, tá bom? Amanhã tem muito mais. Tchau, tchau!
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4: Uma ótima quinta-feira pra você. A partir de agora está começando mais um programa musical Forró Mania. A nossa programação está recheada com o melhor do forró e eu te convido a curtir comigo o Forró Mania de hoje.
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0: Tá de volta, que bom é te fazer companhia ao som deste ritmo muito alegre, dançante, contagiante, que é o forró. Sou a locutora Patrícia Vieira e agora tem mais um bloco pra gente curtir.
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0: Forró Mania, tocando pra você sempre o melhor deste ritmo que faz a gente dançar e é muito bom, não é mesmo? Forró Mania volta daqui a pouco, trazendo mais músicas pra você, não saia daí!
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0: Forromania está tocando para você o melhor deste ritmo alegre, dançante, alto astral. Aumenta o som e vem curtir mais um bloco.
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Você curtiu mais uma sequência incrível de músicas aqui no programa Forró Mania. Obrigada a você que esteve aqui nos dando a sua audiência e prestigiando a nossa programação. Um beijo e até mais!

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1: 17:55.
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3: Comentários de hoje aqui na sua Lemos TV, programa Maranhão em Debate. Meus amigos, está se avizinhando. Restam apenas 13 dias para as eleições de 2026. Mas essa é uma eleição atípica, diferente das demais. É que nós vimos, estamos vendo a chamada polarização. É algo inédito, assim, tipo há uns 20 anos, eu não me lembro, se teve uma eleição tão polarizada como nós temos deste dia 4 de outubro de 2026. Eu não sei se vai mudar daqui para lá. Eu até espero que mude essa realidade, porque do jeito que nós estamos acompanhando, podemos ter problemas depois da eleição. Como assim? É que a gente acompanhando alguns grupos de WhatsApp, a gente percebeu que parte desses componentes, eles estão dizendo que após a eleição, não querem nenhuma galhofa. Eles não querem nenhuma graça. Eles não querem que ninguém fique tirando onda da cara deles. Por quê? Porque pode acontecer que Lula vença a eleição. Mas também pode acontecer que Flávio Bolsonaro vença a eleição. Já se sabe que no primeiro turno ninguém vence. E se essa realidade mudar, se aparecer um outro candidato, aí a coisa muda de figura. Eu não sei se isso vai acontecer. Mas tem um candidato aí que é escritor, ele vem subindo muito rápido nas pesquisas, faltam apenas 13 dias, ninguém sabe se ele vai alcançar os dois candidatos. Ele vem pregando que ele quer fazer a pacificação do país. Ele quer trazer a paz para a nação, já que os dois lados, bolsonaristas e petistas, dizem que quando acabar a eleição vão se pegar. E aí eu me lembro de algum...

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1: 18 horas e 2 minutos.
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3: 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Homem morre ao enfrentar a polícia. Rick, da dupla Rick Renner, tem morte confirmada em acidente de helicóptero. Faltam 13 dias para a eleição e Felipe Camarão não consegue crescimento eleitoral. A manchete de número 4, pastor recolhe cesta básica de mulher após atraso do dízimo. 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
3: Comentários de hoje aqui na sua Lemos TV, programa Maranhão em Debate. Meus amigos, está se avizinhando. Restam apenas 13 dias para as eleições de 2026. Mas essa é uma eleição atípica, diferente das demais. É que nós vimos, estamos vendo a chamada polarização. É algo inédito, assim, tipo há uns 20 anos, eu não me lembro, se teve uma eleição tão polarizada como nós temos deste dia 4 de outubro de 2026. Eu não sei se vai mudar daqui para lá. Eu até espero que mude essa realidade, porque do jeito que nós estamos acompanhando, podemos ter problemas depois da eleição. Como assim? É que a gente acompanhando alguns grupos de WhatsApp, a gente percebeu que parte desses componentes, eles estão dizendo que após a eleição, não querem nenhuma galhofa. Eles não querem nenhuma graça. Eles não querem que ninguém fique tirando onda da cara deles. Por quê? Porque pode acontecer que Lula vença a eleição, mas também pode acontecer que Flávio Bolsonaro vença a eleição. Já se sabe que no primeiro turno ninguém vence. E se essa realidade mudar, se aparecer um outro candidato, aí a coisa muda de figura. Eu não sei se isso vai acontecer. Mas tem um candidato aí que é escritor, ele vem subindo muito rápido nas pesquisas, faltam apenas 13 dias, ninguém sabe se ele vai alcançar os dois candidatos. Ele vem pregando que ele quer fazer a pacificação do país. Ele quer trazer a paz para a nação, já que os dois lados, bolsonaristas e petistas, dizem que quando acabar a eleição vão se pegar. E aí eu me lembro de alguns jogos do Campeonato Brasileiro e também da Copa do Brasil, onde as torcidas, principalmente em São Paulo, Palmeiras e Corinthians, Palmeiras e São Paulo, no Rio de Janeiro, Flamengo e Vasco, entre outras torcidas. O que é que acontece depois do jogo? Acontece que essas torcidas, do lado de fora do estádio, eles transformam aquele espaço em um campo de guerra, em uma arena, onde várias pessoas, vários torcedores já morreram, foram assassinados por conta dessa torcida pelo time ou outro. E o que nós estamos vendo agora na eleição para à presidência da República, exatamente isso. O eleitor brasileiro deixou de querer votar no candidato. Ele não quer saber de propostas e de querer votar no candidato. Ele não

mais. Ele é o 70, Lula é o 13 e o Bolsonaro é o 22. E aí, como é que nós vamos ficar? Se um desses perder, a carreata vai ser grande nas ruas e a torcida de um vai provocar a torcida do outro. Então, o que nós estamos vendo pode até... Eu não sou profeta e nem quero ser profeta. De repente, acontecer até uma guerra civil entre os lares, né, nas cidades. As pessoas brigando pelos candidatos. Um chamam de ladrão. O outro é chamado de rachadinha. Então, qualquer um que... A torcida, eu não digo eleitores, que a torcida escolher, se merece. Merece. Mas tem uma alternativa. Tem 13 dias ainda para o povo brasileiro escolher um outro para que essa coisa não aconteça, para que essa guerra não continue. É o que a gente quer. Eu quero paz, eu quero peace, eu quero shalom. Eu nem queria falar nisso, mas o povo pediu, falei aqui nos comentários de hoje. Meus amigos, vamos com o programa Maranhão em Debate. Nós vamos agora para um rápido intervalo comercial e a gente volta já já com mais informações para você aqui na Lemos TV, para todo mundo ver. Compartilhe o nosso programa e também se inscreva.

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5: No mundo todo. Alô, você da Itália, você da Argentina, você do Peru, da Venezuela. Um abraço para você. Todo mundo antenado aqui no nosso canal Lemos TV para todo mundo ver. 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Agora é hora da polícia. É hora do policial aqui no programa Maranhão em Debate. Alô, você, agora é hora, segura os trampos aí, porque agora é confusão aqui no programa Maranhão em Debate. Começando aqui com um homem que morre ao enfrentar a polícia militar na zona rural de Alto.

0: Porto Alegre do Maranhão. Você acompanha aqui as imagens, blog do Acélio, você acompanhando com a gente. Olha, um homem identificado apenas pelo nome, pelo prenome de Ricardo, morreu na noite de ontem, após entrar em confronto armado com a polícia militar no povoado Cazuza, zona rural de Alto Alegre do Maranhão. O suspeito chegou a ser socorrido e levado ao hospital regional da cidade, mas não resistiu aos ferimentos e veio a óbito. De acordo com as forças de segurança, equipes da PM foram acionadas após denúncia de que o indivíduo estaria armado, amedrontando moradores e tentando invadir residência na localidade. Então, está procurando mesmo, é chifre em cabeça de porca. A verdade é essa. Aí, esse aí já teve o CPF riscado, apagado aí do governo brasileiro. Entendeu? Mas não dá. Ovo não dá para lutar com pedra. Não adianta. O ovo se quebra todinho. Não adianta. Aí você acompanha mais aqui no Polícia Policial de hoje. Vídeo mostra possível abuso de autoridade de policial batendo caboclo. É o caboclo. É o caboclo ou é o caboclo? É? Eu acho que é o caboclo. Mas tem o caboclo também, do terreiro de Umbanda, né? Vamos lá, vamos acompanhar. Olha o policial, o PM aí. Respeita a polícia, olha, ó. Respeita. Olha, ó. Respeita. Respeita. Olha, ó. Ixi, é no chute. É no chute. Não, assim também não pode, não. Assim também não pode, não. O policial não pode fazer isso, não. Não. Pode não, não, rapaz. Ô, meu policial, isso é abuso de autoridade. Olha aí, não faz isso, não. Você está preso, esteja preso. É. Respeita a polícia. Bom, tá preso, vagabundo. Baixa, se ajoelha, te deita. Mas assim também não, rapaz. O policial, isso é abuso de autoridade. Olha, foragido por homicídio é preso na zona rural de Caxias. Você acompanhando aqui, tá aí, ó. Descosta. Ele está descosta. Um homem de 31 anos, foragido por homicídio, foi preso pela Polícia Civil do Maranhão. Na manhã desta segunda-feira, na zona rural de Caxias, segundo a 17ª Delegacia Regional de Caxias, o homem havia deixado o sistema prisional durante uma saída temporária e não retornou mais. Ele cumpria pena por um homicídio ocorrido em 2019 dentro de uma agência bancária no município, em Caxias. Após diligências, equipe da Polícia Civil localizaram o foragido do sistema penitenciário na localidade de Santa Rita, na zona rural do município, onde foi efetuada a prisão. Agora vai beber água na canequinha do Brandão, viu? Do Carlos Brandão. Só para prender, deveria ter voltado. É. A justiça te dá isso, aí você sai, mas não quer voltar mais. Aí pronto, aí se ferra. Se ferrou. Olha a polícia, confusão entre homem e um mototaxista, hein? Um mototaxista, meu irmão. Pancada demais, que foi isso? Pegaram garrafa. Rapaz, o mototaxista partiu, foi pra cima do homem. É? Vamos ver se não acompanha aí, produção. A informação aí. Olha, ó. Rapaz, olha, eu vou te falar. Isso aí, se ele estivesse na igreja, assistindo a missa, o culto, com certeza estariam fora dessa bagunça. Bem aí, ó. Estariam fora. Mas aí, ó. Rapaz, quebraram uma garrafa. Olha, chega a galera. Olha, ó. Rapaz, meu irmão. Aí é confusão demais, meu irmão. O mototaxista não é fácil, não. Olha, ó. Parte é pra cima, caiu. Vai levantar. Olha, caiu, levantou. Ah, varada cômico. É garrafa, meu irmão. Rapaz, é doido, sim. Ai, tem medo de negócio desse. Pois é. Tem condição um negócio desse? Tem? Tem condição? Acho que não tem, não, rapaz. Aí, ó. cara podia... Mas ele está trabalhando, rapaz. Ele está defendendo o pão da família, meu irmão. Olha a confusão aí. Ave Maria. Olha, o homem é morto. Homem é morto. Aqui no bloco do Maílson Reis. Um homem identificado como José Eduardo Melo Reis, de 37 anos, foi morto a tiros na noite desta segunda-feira, na rua Doutor Barreto, no centro de Caxias. Outra informação de violência em Caxias. Caxias está uma das cidades mais violentas do Maranhão, para você que não sabia. De acordo com informações registradas, no boletim de ocorrência, a vítima foi atingida por 3 disparos de arma de fogo. Foram realizados os procedimentos de análise pericial no local. Após o trabalho, a motocicleta que pertencia à vítima foi entregue a um familiar. Até o momento, não foram divulgadas informações sobre a autoria ou a motivação do crime. O caso está sendo investigado pela Polícia Civil, que busca esclarecer as circunstâncias do homicídio. Oh, não adianta, não, meu Deus do céu. Eu fico, olha, quando fala negócio de polícia, é porque a gente é obrigado a falar aqui do programa. Né? O povo pede e tem que ter a informação do meio policial, do livro da capa preta, aquele que fica lá na delegacia, né? Mas é triste, a situação é triste. É muito triste mesmo. Nós vamos ficando por aqui ainda, tem mais alguma coisa? Tem mais alguma coisa? É, terminou, né? De polícia terminou hoje? Eu acho que terminou, né? Tem o Cristiano Dias ainda aí? Não. Tem não, né? Tudo bem, beleza? Olha, eu quero só registrar para você que a Operação Forças Integradas reforça policiamento e combate à criminalidade no município de Itapecurumirim. Lá a coisa também não está fácil e a polícia está trabalhando no sentido de coibir a violência. É o trabalho da Polícia Militar naquele município que é mais velho que Codó, sabia? Mas é menor, a cidade, a sede do município é menor que Codó, não é? Tá aí. Itapecurumirim também envolvida em um oceano de violência. Programa Maranhão em Debate e o Bloco das Polícias fica por aqui, mas a gente volta em uma outra edição do seu programa Maranhão em Debate, que tem o oferecimento de Farmácia Saraiva. 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Meus amigos, nós vamos para um rápido intervalo comercial e na volta tem Sorria aqui falando do Maranhão. Nós voltamos já. 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

0: 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Meus amigos, olha, eu quero falar com você agora sobre o que está sendo falado aí. Olha, faltam 13 dias para a eleição e Felipe Camarão, com o apoio de Lula, não consegue decolar a sua candidatura. Acompanhe aí o que fala o maranhense sobre esses 13 dias restantes que nós temos de eleição aqui no Maranhão e em todo o Brasil.
1: Meus amigos, há exatos 13 dias para o pleito eleitoral que se aproxima agora em 4 de outubro. Aqui no estado do Maranhão temos 3 nomes que disputam a tão sonhada e desejada vaga até o Palácio dos Leões. Um dos nomes é o nome do atual vice-governo do estado, o petista Felipe Camarão, que pleiteia também essa vaga ao governo do estado com todo o know-how e a força que ele já é detentor do estado, mas em especial e sobretudo com a força expressiva do lulismo aqui no estado do Maranhão. As últimas pesquisas, os últimos números divulgados, mostram que Lula tem na casa de 64% até 67% da intenção de voto do eleitorado maranhense. Mas isso é algo que Felipe Camarão não conseguiu atrair para a sua própria campanha, que até o momento, em todos os resultados divulgados, tem amargado números que ficam bem abaixo da casa dos 2 dígitos. Há menos de 13 dias para o pleito eleitoral. Será que Felipe Camarão ainda tem uma carta na manga forte e eficaz o suficiente para trazer essa polarização a nível nacional para o estado do Maranhão e alavancar a sua campanha? Não fez isso há 2 meses de campanha, dificilmente conseguirá fazer, trazer a força do lulismo aqui para o estado do Maranhão e alavancar, provocar um aclive acentuado em sua candidatura. O outro nome posto é o nome de Eduardo Braide, ex-prefeito da capital maranhense, tem indiscutivelmente uma ampla vantagem sobre os demais candidatos na capital maranhense para o governo do estado, mas quando se trata do interior do estado, Eduardo Braide conta com menos de 25 prefeitos o apoiando. O estado do Maranhão é um estado que tem uma média de 217 cidades, e das 217 cidades, dos 217 municípios, apenas 21, né, menos de 25 municípios, os seus respectivos prefeitos apoiam a candidatura e o projeto político de Eduardo Braide. Eduardo Braide precisa, já que não tem o apoio de mais de 170 prefeitos, precisa trazer para os entornos do interior do estado do Maranhão a popularidade e a eficiência em voto que tem na capital maranhense para poder vencer as eleições. O último é o candidato palaciano, o MDBista Orleans Brandão, que tem como seu principal apoiador o seu tio, que é governador de mandato, Carlos Brandão, que tem uma popularidade grande no estado, tem mais de 54% de aprovação no seu mandato, mas tem uma coisa que tem atrapalhado Orleans Brandão. Ele tem mais de 170 prefeitos, tem um apoio do seu tio, tem um apoio da máquina, mas precisa ainda a tão sonhada consolidação do seu nome. É um nome leve, é um jovem espirituoso, candidato ao governo do estado, com todo o aparato da máquina ao seu dispor, mas que muita gente do estado do Maranhão, boa parte da população maranhense, não conseguiu ainda ver a identidade formada de Orleans Brandão nessas eleições. Então, essa falta de identidade ainda é algo que pode atrapalhar, né, o Orleans Brandão chegar até o Palácio dos Leões. Nós somos sabedores que a força da máquina vale muito, mas uma identidade, um RG próprio, vale ainda mais.
0: Tá aí, meus amigos e minhas amigas, o povo de São Luís do Maranhão, de todo o estado do Maranhão, de Balsas, de Imperatriz, Açailândia, de Tutóia, de Barreirinhas e também de Araioses, São Bernardo também e Santa Quitéria. Então, o que nós estamos vendo é que o Braide, segundo que se apura nas bocas, Livre, Boca Maldita, Senadinho, Rádio Peão, é que a população do Maranhão virou, tanto é verdade que isso aparece nas pesquisas. Mas o governador Carlos Brandão aposta todas as fichas em seu sobrinho, com a máquina na mão e o apoio de mais de 170 municípios, parece que a coisa não está tão boa, não. E aí, outra coisa que nos chama a atenção é que Lula tem mais de 60%, a média é de quase 70% do eleitorado maranhense vota em Lula. Mas o Felipe Camarão parece que não consegue sair da maré, não consegue sair do mangue, não é? Não consegue o voto do Lula, que é PT, o Camarão é PT, e Lula não consegue transferir esse voto para o Camarão, embora colocando o Camarão debaixo da asa, mas não consegue. Então, aí só os institutos de pesquisas para responderem, né, por que o Felipe Camarão não decolou na campanha. A verdade é essa. Então, vamos ver aí se tem segundo turno no Maranhão ou não. Eu, particularmente, acho que não vamos ter aí o segundo turno. Eu acho que um candidato leva logo na primeira lapada. Ele pode até dizer, a primeira lapingochada é minha. Quer dizer, ele pode até dizer, né? Você já viu a lapingochada? Pois é. Então, isso pode acontecer, porque nós estamos aqui no programa Maranhão em Debate, que tem o oferecimento de Marmoraria Santa Terezinha. 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
3: Aí tá outra coisa que tá na moda agora. Pode reparar, um monte de vídeo por aí, hein? O pessoal entrevistando outro na rua, tu já viu? Qual lugar do Brasil tu não moraria? Maranhão, por quê? Ah, sei lá, lá o pessoal é muito feio. Aí o pessoal me manda mensagem, é político, defende nós lá. Eu acho que eu não sou uma pessoa. Não, eu gosto do meu estado. Mas eu não posso dar motivo pro inimigo.
4: Malandro é malandro, mané, mané. Malandro é o cara que sabe das coisas. Malandro é aquele que sabe o que quer.
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0: Aqui no programa Maranhão Debate na Lemos TV. 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Programa Maranhão em Debate, tá todo mundo acompanhando. Um abração aí para o seu Cici, lá na Pratinha, ligado com a gente. Pessoal da Bacabinha, da Trizidela, do centro da cidade. Pessoal do Mercado Central, Carrinho do Mercado Central. E quem mais aí? O Cascavel na Trizidela, todo mundo com a gente. Meus amigos, olha, eu quero mostrar para você agora uma pesquisa que saiu aí, pesquisa IPCensus, que mostra crescimento de Orleans, Brandão e São Luís do Maranhão. Aí a pesquisa, né? E você acompanha aqui no programa, né? Tá aí, não, nós vamos ver se eu consigo aqui rapidão os números aqui da pesquisa para você saber como é que está. Pode mudar alguma coisa, a eleição, faltam 13 dias, né? Daqui para lá, pode que a coisa mude. Mas, por enquanto, eu acho que a rifa já está comprada. Eu acho, né? Mas vamos ver como é que fica aí essa situação, né? Da eleição para o governo do estado do Maranhão, né? E aí, nós temos aqui as informações. Vamos aqui, as informações para você aqui no programa Maranhão em Debate da Lemos TV, para todo mundo ver no mundo todo. Olha, a pesquisa IPCensus aponta crescimento do candidato Orleans Brandão, do MDB em São Luís do Maranhão, a capital do estado. Olha, recorte com os votos válidos do último levantamento mostra o MDBista com 37,6% das intenções de voto, comprovando que Orleans segue conquistando a preferência do eleitorado do maior reduto do candidato Eduardo Braz, do PSD, que aparece com 53%. Mas a margem aqui é bem, bem ampla, né, na frente do Orleans Brandão. O aumento é resultado do que tem sido visto nas ruas da capital, com Orleans Brandão dialogando com as comunidades, também é fruto do apoio e trabalho da grande maioria dos vereadores que abraçam ou que abraçaram o projeto do governo MDBista. Então, vamos ver, faltam 13 dias, quem tiver perna vai correr. Vai correr porque a coisa está em cima, meu irmão. A onça vai beber água e está perto demais. 13 dias, nenhuma campanha, é só um sopro. Já acabou. Cadê? Já acabou. Já acabou. Agora, se a pessoa tiver com dor de dente, aí demora muito. Demora muito. Mas sem dor de dente, o negócio passa rápido demais. Mas, meus amigos, tristeza. Rick, da dupla Rick e René, tem morte confirmada em acidente de helicóptero na região sul. Vamos acompanhar a informação aqui no programa Maranhão em Debate.
5: Essas imagens e também a essa coletiva de imprensa que está sendo cedida neste momento. Qual que é, Marcão, a prioridade agora? É de conseguir fazer o resgate dessas vítimas, porque existe uma dificuldade muito grande para conseguir acessar esse ponto que as imagens nos mostram agora ao vivo, ao meio-dia e 31 minutos.
6: Olha,
0: aí, ó. Tá aí a informação que nós obtivemos. Realmente, os ocupantes da aeronave, um helicóptero, todos vieram a óbito, né? Faleceram. E tá aí o Rick, o Rick, que era o parceiro aí do Renner. O Renner disse que enveredou pelo caminho das drogas e aí escapou da morte, né? Escapou da morte. Se andasse com o cantor, com o parceiro, teria morrido. Aí, então, o helicóptero é encontrado e a morte de Rick Renner, da dupla Rick Renner, é confirmada. Então, mais informações amanhã aqui no seu programa Maranhão em Debate. Olha, as informações que nós temos aqui, doutor Cláudio. Doutor Cláudio também está fazendo a sua campanha em Codó, está concentrando a sua campanha na cidade de Codó, visitando aí o centro comercial da cidade, os bairros. Hoje mesmo o Dr. Cláudio está visitando o bairro Santa Filomena, né? E a gente vai dar cobertura aqui aos outros candidatos que também estão trabalhando em Codó, Francisco Najib, Donato Sampaio, Yuri Correia, entre outros candidatos, como Alba Rejane, que é candidata à Câmara dos Deputados. Olha, falando de política, bom, olha, estão até dizendo aí, voltando com o assunto da política, estão dizendo aí que o Cláudio pode superar a expectativa e bater aí o candidato do prefeito, que eu não sei quem é. Estão falando aí nas ruas de Codó. Ninguém sabe, mas vamos ver o resultado dia 4 de outubro. Meus amigos, olha, Bolsonaro, Flávio Bolsonaro, reuniu milhares de apoiadores durante carreata em São Luís do Maranhão. Roda aí a matéria, produção.
6: Começou! Acorda, Maranhão! Acorda, Brasil!
7: Essa é a maior carreata de
0: São Luís. Não tô vendo essa tão grande assim, não. Ah, é, mas tem muita gente, viu? Tem muita gente.
7: Aqui é o Brasil com os nossos...
6: É de arrepiar, galera! É de arrepiar!
7: Não reconhecer o trabalho que foi feito.
0: Todo mundo correndo pra cá, correndo pra cá. O Lula correndo, subindo e descendo. Augusto Cury também, Caiado também, Zema também. E o Bolsonaro, Flávio Bolsonaro, na capital maranhense. Que o reduto maior no Maranhão é de Lula. Todo mundo sabe disso. Se não fosse o Nordeste, eu acho que o Flávio Bolsonaro já estaria eleito. Mas o calcanhar de Aquiles dos Bolsonaros é o Nordeste. E aí é por isso que o ex-presidente diz que aqui, como é capim, no Maranhão, a única coisa que presta é Pedrinhas, né, o presídio de Pedrinhas, e ele falou também que os maranhenses, porque tomam Guaraná Jesus, ficam assim, ó. É? Toma Guaraná Jesus e fica assim. É todo arrebentado. Ele disse também. Então, estão querendo reverter a situação no Nordeste e também no estado do Maranhão. Mas nós vamos de religião aqui no programa Maranhão em Debate. Todo mundo acompanhando as informações aqui no seu canal. Não esqueça de compartilhar, dar o seu joinha, fazer o comentário e também se inscrever no nosso canal. Faça isso que a gente fica assim, ó. Um coração feliz demais por isso. Tá bom? Nós precisamos de você. Vamos de matéria aqui, olha. Pastor, pátria e família, mas vota em Lula. Esse pastor aqui, ele é pátria e família, mas vota em Lula. Acompanha.
8: Sou um pastor há quase 3 décadas e com toda a convicção do mundo, sendo patriota, defensor da família e apaixonado pelo meu país, eu quero, como pastor cristão, declarar o meu voto no presidente Lula. E quero apresentar para vocês 3 razões pela qual eu faço isso. E no final, uma explicação pela qual o evangélico do PEI jamais deveria votar no bolsonarismo. Número 1, eu voto em Lula porque Jesus, quando começou o seu ministério, começou dizendo assim, Isaías 61, o Espírito do Senhor Deus está sobre mim, porque o Senhor me ungiu a pregar boas novas aos quebrantados. Vejam, Jesus veio para dar auxílio, para dar assistência aos rejeitados, aos excluídos, dar oportunidade aos pobres. E não é isso que acontece no governo Lula? Muito bem. A segunda razão pela qual eu voto em Lula é porque eu já identifiquei que essa ideia de demonizar a esquerda ou pautas como ideologia de gênero, aborto, incentivo ao tráfico de drogas, destruição da família, comunismo, isso é atitude de pastor politiqueiro, mentiroso, da extrema-direita radical bolsonarista que tenta explorar a falta de capacidade intelectual, lamentavelmente, de muitos evangélicos no Brasil. E a terceira razão pela qual eu voto em Lula é por reconhecer o meu lugar na sociedade. Graças a Deus eu não sou um pastor rico. Eu estou muito, muito longe de ser um pastor milionário e eu preciso votar em alguém que me representa, assim como você. Aliás, não dá para comparar o governo de antes com o governo de hoje, porque o governo de hoje é infinitamente melhor. Agora, por que que um cristão não deveria votar no bolsonarismo? Prestem atenção nisso, por favor. Porque o bolsonarismo, ele tem um objetivo tríplice, descrito lá em João, capítulo 10, versículo 10, de matar, de roubar e de destruir. Meus irmãos, depois do bolsonarismo, as igrejas, elas ficaram destruídas. As pessoas entenderam que os pastores trocaram a glória de Deus pelo bezerro de ouro chamado Bolsonaro. E é por causa disso que há um êxodo, muitas pessoas deixando de frequentar as igrejas. O bolsonarismo, ele destrói famílias. São familiares que não se falam mais. Antes do bolsonarismo, essas coisas não existiam. E o bolsonarismo, ele torna a nossa sociedade brasileira uma sociedade preconceituosa, intolerante, cheia de ódio. Portanto, meus irmãos, não se sintam culpados, não tenham medo, tenham convicção na hora de votar. Que Deus abençoe vocês, que Deus abençoe a nossa nação e que a gente possa sempre continuar assim com essa pegada, andando para frente, crescendo e glorificando no Brasil o nome do nosso Senhor Jesus.
0: Aí gostei do pastor. O pastor disse que ele é do Lula, porque o Lula é o pai dos pobres, mais ou menos assim, mas o pai dos pobres é rico demais. Ele e o Lulinha, meu, se for puxar mesmo de forma oficial, é dinheiro, é milhões, bilhões, né? E o pastor aí parece que quer... ele não gosta mesmo do Bolsonaro mesmo, né? Mas não faz mal não, tá certo, tá certo. É tirar o povo, desse negócio da política. O povo evangélico, mas o povo evangélico está gostando tanto quanto gostam os católicos. A verdade é essa. Mas, meus amigos, olha, Deus não habita em templos feito por mão humana, diz a palavra, e você vai acompanhar aqui agora no nosso quadro de religião.
9: Deus não habita em templos feitos por mãos humanas. Três passagens bíblicas que comprovam isso. Primeiro, o próprio construtor do templo, Salomão, dizendo isso: "Mas será possível que Deus habite na terra? Os céus, mesmo os mais altos céus, não podem conter-te, muito menos este templo que construí." Segundo, "O céu é o meu trono, e a terra, o tapete para os meus pés. Que tipo de casa vocês poderiam construir para mim?" Agora preste atenção no deboche de Deus para aqueles que acreditam que este lugar é a casa dele. Preste atenção no deboche. "É este o meu lugar de descanso?" E terceiro, "O Deus que fez o mundo e tudo o que nele existe é o Senhor do céu e da terra e não mora em templos feitos por seres humanos."
0: Daí, meus amigos, você acompanhando aqui no programa Maranhão em Debate. Olha, aquela frase, aquele versículo que Davi diz assim: "Alegrei-me quando me disseram, vamos à casa do Senhor." Ali era o tabernáculo, naquele momento não existia nem um templo ainda. E aí se pega aquele versículo, colocando para os templos atuais, que os templos atuais não têm nada a ver com o templo de Salomão. A verdade é isso, no ano 70 ele foi destruído e não reconstruíram até hoje. E tudo é de judaísmo, você é religião judaica, é ou não? É o programa Maranhão em Debate que apresenta para você. Agora, pastor recolhe cesta básica de mulher porque ela atrasou o dízimo. Mas, meu irmão, olha, na religião tem tanta coisa que você fica se perguntando, é verdade? Não é? Não é mentira, não? Vamos acompanhar, acompanhe.
10: Vou gravar, que é pra vocês verem. Eu quero a ajuda de alguém pra saber a quem eu vou denunciar. Não. Ele é o pastor da igreja, isso aqui é a esposa dele. É a esposa dele, é a bispo, não é Cristo, que o povo chama. Ele levantou uma ação social pra mim ganhar essa cesta básica, não foi? Aí tá alegando ele. Peraí, pronto.
11: Ajudar, ajudar.
10: Porque eu tava sem nada. Não, eu tô calma. Eu tava sem nada na minha casa. Ele tá alegando porque faz 3 meses que eu não dou o dízimo da igreja. Ele tá dizendo que tem que levar tudo que eu ganhei ontem.
11: Irmã, você quer expor?
10: Não, expor não. Eu quero saber onde é que eu lhe denuncio. Alguma coisa.
11: Tem que denunciar só eu, se você pode.
10: Quem tem que ter algum órgão? Não tem condição, não. Vocês vivem disso. Vocês vivem. Tá pegando a feira dos outros. Vocês acabaram de vir dali. Não, eu não quero, não. Eu não quero, não. Eu não quero, não.
11: Irmão, que tá escrito em Malaquias, cara. Que tem que dar o dízimo.
10: E é? Ah, tá certo. Eu tô vendo você prosperando. Quem tá prosperando é você. De carro novo, de moto nova. Mas ele.
11: Isso aí o interesse.
10: E é. Isso é roupa pra tu vestir. Isso é roupa pra tu vestir.
11: Não tem nada a ver, né?
10: Vocês acabaram de pegar dinheiro aqui.
11: É uma
10: falação. É, eu tô vendo a fé de vocês. Você é pastor do lobo. Você é pastor do lobo. Vocês estão enganando todo mundo.
0: E agora, como é que você fica? Você fala o que diante de uma situação dessa? O pastor está enricando, prosperando, e os fiéis andando de bicicleta, enquanto ele tem um carrão, tem uma Jaguar, né? Tem uma Maserati, e os fiéis só bicicleta. E aí, as bênçãos só chegam para o pastor, não chega também para os fiéis? O que você acha? Comente aqui no programa Maranhão em Debate, que tem sempre uma pitadinha de religião. E nós vamos ficando por aqui com a religião, mas a gente volta amanhã falando de mais religião aqui no programa Maranhão em Debate, que tem o oferecimento de Marinalva Construções na rua Antoninho Lages, do bairro Santo Antônio. 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Meus amigos, olha, nós vamos ter rápido intervalo comercial ainda ou não? Tem? Então vamos para um rápido intervalo comercial, break aqui de apenas 1 minuto, a gente volta já já. 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
0: 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Mas, meus amigos, olha, falando de política ainda, tem um texto circulando aí nas redes sociais que diz o seguinte, ó: qual o candidato que você não quer na presidência do Brasil? Interroga lá. Vote em Curi 70. É, porque se você quiser, os bolsonaristas quiserem derrubar o Lula, se optarem pelo Curi, derruba. E se os lulistas quiserem derrubar os bolsonaristas, é só... E para o Curi que derruba os dois, né? Numa tacada só, os dois vão cair. Aí, para ninguém ficar rindo da cara um do outro, não é? Olha, Gemais, distribuidora de Geraldo Araújo, esposo da Nilcênia Gomes, ganha novo contrato de mais de 2 milhões com a Prefeitura de Codó e já acumula 24 milhões em contratos. Irmão, dinheiro. A Prefeitura tem dinheiro demais. E antigamente... Quando o prefeito era o doutor José Francisco, eu me lembro que algumas rádios divulgavam todo dia os 10 milhões, 20 milhões, 30 milhões, 60 milhões, 100 milhões que estavam caindo na conta da prefeitura. Pois não é que pararam, perderam a língua e não estão falando mais nada. E aí, tá aí essa loja aqui, tá ganhando contratos. De grão em grão, a galinha enche o papo. Já são 24 milhões, né, em contratos. Rapaz, e por que não é uma outra empresa, de uma outra pessoa? É só do pessoal aí, dos Gomes, é? Por que, então? É uma pergunta, comente aqui no programa. Por que que só o pessoal aí do Gomes, né, do Grupo Gomes, estão ganhando essas licitações? Como é que eu queria dizer? Valor astronômico, 24 milhões de reais. E aí diz: não, a prefeitura não tem dinheiro, não. Tem que chegar dinheiro, não. Pede um real para o prefeito diz: não, tem não. A prefeitura está quebrada, não tem dinheiro, não. Atrasando salários, aí pegando dinheiro de professores ainda. Pagou o maior mico, o meu prefeito Francisco Carlos de Oliveira, maior mico. Retirou o dinheiro da conta dos professores e, de repente, teve que retornar, teve que colocar de novo o dinheiro na conta dos professores, não é? Retirou e retornou o dinheiro novamente. Mas isso é vergonhoso demais para uma autoridade, sinceramente. Mas é aquela história. Minha avó, ela dizia o seguinte, que a medida do ter nunca encheu, ou nunca enche, né? Quanto mais se tem, mais quer. E aí os pobres não vê nem a beirada do negócio. Os pobres ficam para lá, jogado para as cobras. A realidade é essa, a realidade é essa. Que poderia converter isso, essa dinheirama toda, em cestas básicas, apoiar a pobreza. Tem muita gente passando fome no Maranhão, em Codó. O Codó tem hora que parece uma África, né? E eu quero que você ajude os meus irmãozinhos lá de Moçambique, na África. Eu vou passar para você o Pix numa outra oportunidade aqui no programa, para você enviar para eles 10 reais, 20 reais. Pedi até para o prefeito mandar uma ofertinha para os moçambicanos. Falam português, estão em contato aqui com o projeto Codó Solidário. Estão sempre pedindo alguma coisa e eu quero que você também ajude eles. Mas voltando aqui para esse momento que vive Codó, né? Que não tem dinheiro, o comércio está arrombado, todo mundo reclamando. Nós visitamos o centro da cidade, a rua Afonso Pena, me parece que foi anteontem, e os comerciantes chorando, reclamando que a cidade, o município não tem dinheiro. Estão desempregando porque não tem como contratar mais. Estão desempregando os codoenses. Aí o cara ganha um salário mínimo. De repente recebe a voz do patrão. Você vai ser demitido. Por quê? Porque não tem vendas. A gente não está vendendo o suficiente para lhe manter aqui na loja. E você vai ter que ir embora. Entendeu?
14: 18:59. 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As notícias do governo federal que movimentaram o país no dia de hoje.
15: Olá, boa noite.
16: Boa noite para você que nos acompanha em todo o país.
15: Quinta-feira, 24 de setembro de 2026.
16: Vamos aos destaques do dia.
15: Segurança pública.
16: Operação investiga suspeita de ocultação de patrimônio e lavagem de dinheiro na compra de distribuidora de combustíveis. Luana Karen.
17: O objetivo da operação é desvendar a utilização de estruturas complexas de lavagem de dinheiro e ocultação de patrimônio no setor de combustíveis.
15: Tráfico de pessoas é crime.
16: E você sabe como identificar e combater esse tipo de ação?
15: Conversamos sobre o assunto com o diretor de migrações do Ministério da Justiça e Segurança Pública, Victor Semple.
16: Ele fez um alerta para formas de aliciamento, sinais de risco e medidas de prevenção e proteção.
18: É sempre bom a gente desconfiar daquela oferta de emprego no exterior, sem maiores detalhes, aquela questão do dinheiro fácil, né? Não existe dinheiro fácil.
15: Memória do Brasil ganha vida com a recuperação de imagens históricas.
16: Cinemateca abre as portas do passado e permite a visita pela internet. Gabriela Noronha.
19: Pesquisadores estão digitalizando mais de 180 mil rolos de telereportagens e cinejornais da TV Tupi, a primeira emissora de televisão do país.
15: Hoje na apresentação da Voz do Brasil, eu, Mariana Jungmann e Luciano Seixas.
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15: Foi deflagrada hoje mais uma fase da Operação Carbono Oculto.
16: O objetivo é investigar conexões financeiras e estruturas utilizadas para crimes de lavagem de dinheiro ligados ao setor de combustíveis.
15: Estão sendo cumpridos mandados de busca e apreensão em 7 estados do país.
20: A terceira fase da Operação Carbono Oculto cumpriu mandados de busca e apreensão em endereços vinculados a 13 pessoas físicas e 19 pessoas jurídicas em São Paulo, Espírito Santo, Goiás, Mato Grosso, Minas Gerais, Rio de Janeiro e Santa Catarina. O objetivo da operação é desvendar a utilização de estruturas complexas de lavagem de dinheiro e ocultação de patrimônio no setor de combustíveis. Entre os alvos estão uma usina sucroalcooleira do interior de São Paulo, além de empresas do sistema financeiro, as fintechs, fundos de investimento, escritórios de advocacia, bancos, empresas de fachada, administradoras de recursos e uma das maiores distribuidoras de combustíveis do país. O superintendente substituto da Receita Federal em São Paulo, Cláudio Ferrer, detalhou o esquema.
21: A gente tem uma operação que foi a aquisição de uma distribuidora na ordem de 100 milhões de reais. Só que para essa aquisição dessa distribuidora, primeiro houve uma aquisição de uma usina sucroalcooleira. Para aquisição dessa usina, você teve a estruturação de fundos de investimento. Em resumo, é uma estrutura extremamente complexa. A gente está falando aí pelo menos de umas 6-7 camadas de estruturas de fundos de investimento até chegar nessa aquisição.
20: O ministro da Fazenda, Dario Durigan,

0: comentou sobre os desafios da Operação Carbono Oculto e a necessidade de um trabalho coordenado entre os órgãos de inteligência para fazer frente ao crime organizado.
1: As entidades do sistema financeiro têm a obrigação de informar para as autoridades, seja para o Banco Central, seja para a Receita, movimentações estranhas. Se essa informação não chega, você dificulta a autoridade. Então, o que nós estamos vendo é que muitas fintechs, muitos bancos, muitas administradoras não só deixam de fazer a comunicação devida para as autoridades, como foram capturadas, estão a serviço do crime organizado. Portanto, a dificuldade de elucidação, ela exige que nós tenhamos coordenação entre os vários órgãos de inteligência, porque senão a gente não consegue.
0: Ao longo de 5 anos, a organização criminosa teria movimentado 11 bilhões e 600 milhões de reais entre lavagem de dinheiro e ocultação de patrimônio. Cláudio Ferrer, da Receita Federal, destacou que as investigações continuam.
2: Enquanto a gente não conseguir debelar dentro do mercado de combustíveis essas estruturas, a investigação não vai parar. O desafio do Estado brasileiro é conseguir sanear esse mercado financeiro para que o crime organizado não consiga crescer e aí nós consigamos efetivamente asfixiar essa economia do crime.
0: A primeira fase da Operação Carbono Oculto foi deflagrada em agosto de 2025 pela Receita Federal, pelo Ministério Público de São Paulo e pela Polícia Federal, com foco em adulteração de combustíveis. A segunda fase aconteceu em maio deste ano, já com foco na movimentação financeira das fintechs. Reportagem Luana Karen.
3: Mais de 1.300 páginas e perfis usados para divulgar plataformas de apostas irregulares foram retirados do Facebook e do Instagram.
4: A medida foi determinada pelo Ministério da Justiça e Segurança Pública depois que o Laboratório de Operações Cibernéticas apontou páginas nessas redes sociais usadas para divulgar propagandas, vídeos e links de plataformas de apostas.
3: O objetivo é impedir que as redes sociais sejam usadas para atrair novos usuários para sites de apostas que funcionam de forma irregular.
4: As investigações continuam para identificar os responsáveis pelos perfis e encontrar outros canais usados para divulgação de plataformas irregulares.
3: Esta semana é marcada pela luta contra o tráfico de mulheres e crianças, que foi comemorado ontem.
4: Esses dois grupos respondem atualmente pela maior parte das pessoas que são vítimas desse tipo de crime no Brasil.
3: Camboja e países da Europa estão entre os principais destinos e a exploração sexual está entre as maiores finalidades do tráfico.
4: Apesar disso, homens também podem ser aliciados e enviados ao exterior para trabalhos forçados, especialmente em centros de produção de golpes cibernéticos.
3: Nós conversamos com o diretor de migrações do Ministério da Justiça e Segurança Pública, Vitor Semple, sobre os protocolos adotados pelas autoridades brasileiras e o Plano Nacional para coibir o tráfico de pessoas. Acompanhe.
4: Diretor, bem-vindo à Voz do Brasil. Obrigado. Prazer ter o senhor conosco aqui. Importante a gente começar, então, essa entrevista explicando para o nosso ouvinte o que que é tráfico de pessoas, o que que configura esse crime.
5: Olha, boa tarde. Obrigado, Mariana, Luciano, aí pela oportunidade, né? O tráfico de pessoas, ele está tipificado lá no nosso Código Penal, né? No artigo 149A. É, ele é identificado como caracterizado no ato de recrutar, aliciar, transportar, transferir ou até manter sob cárcere uma pessoa, né, para fins de violência, para fins de exploração, para fins de redução à condição análoga à de escravo, para fins de exploração sexual e sempre mediante alguma fraude, né, algum abuso, alguma coação, justamente para reduzir essa pessoa, né, à finalidade da exploração.
3: Quais são os sinais que as pessoas devem estar atentas para identificar um possível aliciamento para o tráfico?
5: Olha, o tráfico, ele pode parecer, né, uma coisa de novela, né, como a gente brinca, mas ele está muito próximo da nossa realidade, né? Então é sempre bom a gente desconfiar daquela oferta de emprego, né, no exterior, sem maiores detalhes, aquela questão do dinheiro fácil, né? Não existe dinheiro fácil, a gente sabe disso, né?
3: O governo federal tem um Plano Nacional de Enfrentamento ao Tráfico de Pessoas, né? Que tipo de ações estão previstas nesse plano?
5: A gente sabe, né, que o tráfico de pessoas, como um crime bastante complexo, ele exige uma resposta que não seja de um órgão só, né? Ele exige uma resposta bastante coordenada, né? Então, nós contamos no Plano Nacional com 5 eixos de atuação, né? Desde a da prevenção, né? Ou seja, a gente tentar reprimir essas ofertas, né? Desde que a pessoa recebe a oferta, ela já vai saber que ali não é uma oferta interessante, né? Que ela desconfie daquela oferta, né? Desde que a pessoa recebe a oferta, ela já vai saber que ali não é uma oferta interessante, né? Que ela desconfie daquela oferta, né? Então a prevenção ao crime, desde a

0: posição segura para que ela, uma vez submetida a esse tipo de exploração, ela se reconheça como vítima e o Estado também dê conta de atender essa pessoa e reintegrá-la na sociedade.
1: Pois é, existe inclusive um protocolo, né, para atender as vítimas brasileiras que possam estar nessa situação no exterior. O que prevê esse protocolo?
0: Então, o protocolo, ele é um verdadeiro manual, né? É um passo a passo para todas as autoridades envolvidas nessa cadeia, né, de combate ao tráfico de pessoas, para, uma vez identificando uma vítima brasileira de tráfico no exterior, a gente saber exatamente o que cada agente público tem que fazer, né? Então, isso vai desde a identificação da vítima, o resgate, eventualmente, que é feito no exterior, naquele local, né, assistência consular, né, o que isso quer dizer? As embaixadas do Brasil no exterior, os consulados do Brasil no exterior, eles prestam um serviço para essa pessoa brasileira identificada como vítima. Então, portanto, o resgate, a vinda dela para o Brasil e até mesmo a reintegração dessa pessoa na sociedade. Ou seja, se ela vai precisar de um atendimento de saúde, se ela vai precisar de um atendimento de assistência social, eventualmente essa pessoa ficou um tempo considerável fora do Brasil e ela precisa ser reintegrada em programas sociais, por exemplo, né, o Cade Único, o BPC, o Bolsa Família. Então, esse protocolo, ele pega toda essa cadeia, desde a identificação da vítima até a plena reinserção dessa pessoa na sociedade brasileira.
2: Quais são os destinos mais comuns de pessoas traficadas do Brasil e para quais finalidades?
0: A gente tem avançado muito na produção e de dados e na identificação desses casos. Então, em 2025, a gente identificou o Camboja como principal destino de vítimas brasileiras de tráfico de pessoas. E também uma diferença em relação a 2024 que a gente observou para o ano passado foi que a exploração sexual passou a ser a principal finalidade dos casos identificados. A gente toma muito cuidado, né, quando vai lidar com esses dados, porque, como eu falei, é um crime de difícil identificação, que envolve uma série de instituições, seja federais, seja estaduais, seja internacionais. Então, a gente tem que ter muito cuidado com esses dados, porque, eventualmente, uma tendência pode até mesmo significar que a gente não está observando o fenômeno como um todo, né? Então, dizer que a exploração sexual e que as mulheres se tornaram as principais vítimas em 2025 não quer dizer que a gente não tenha homens que sempre representaram a maioria das vítimas desse crime, não estejam também sendo submetidas a condições análogas à escravidão. Então, a gente sempre tem que entender o fenômeno como um todo, né? E nesse aspecto, o Camboja foi o principal destino, seguido por Israel e Itália. Os países da Europa, principalmente, Itália, Bélgica, Suíça, são muito identificados. Se a gente tivesse que apontar o perfil de uma vítima brasileira, seria uma mulher brasileira que é explorada, levada até esses países para fins de exploração sexual. E também nós temos crianças, né? A gente chega nos casos identificados em 2025, 15 a 20% de crianças e adolescentes. Então, também um sinal de alerta aí muito grande para brasileiros sendo aliciados principalmente por redes sociais, né? Aplicativos de mensagens, né? WhatsApp, Discord,
1: Telegram. Adoção, geralmente, para adoção ilegal? Para crianças?
0: Na verdade, para todas as finalidades, a gente observou, tá? Desde o trabalho infantil até mesmo a exploração sexual de crianças e adolescentes. Então, as crianças representando, né, como quase um quarto das vítimas identificadas no ano passado, para todas as finalidades. Não existe apenas uma finalidade de adoção ilegal, não.
2: Muito bem, nós conversamos com o Vitor Sempel, diretor de Migrações do Ministério da Justiça e Segurança Pública. Muito obrigado por sua entrevista aqui à Voz do Brasil.
0: Muito obrigado.
1: E atenção para os canais de denúncias e orientações sobre tráfico de pessoas.
2: O Disque 100 do Ministério dos Direitos Humanos e da Cidadania para qualquer pessoa, especialmente crianças, e o Ligue 180 voltado para casos envolvendo mulheres.
1: Caso você suspeite ou tenha conhecimento de grupos que atuam dentro do Brasil ou episódios envolvendo tráfico de estrangeiros para o nosso país, deve procurar os canais da Polícia Federal.
2: Ou, em qualquer caso, ligar para a Polícia Civil do seu estado pelo 190.
1: Acordo de Livre Comércio.

0: Entre o Mercosul e a Associação Europeia de Livre Comércio, a EFTA, formada por Suíça, Noruega, Islândia e Liechtenstein, começa a entrar em vigor no Brasil a partir de 1º de outubro.
1: O decreto que oficializa o acordo foi publicado no Diário Oficial da União. Para o Brasil e a Islândia, as novas regras começam a valer em 1º de outubro. Já para Brasil e Noruega, a aplicação começa em 1º de novembro.
0: O acordo prevê novas condições de acesso para produtos sul-americanos nos países membros, com eliminação e redução de tarifas e regimes específicos de exportação.
1: Para apoiar empresas e setores produtivos com o novo acordo, o Ministério do Desenvolvimento, Indústria, Comércio e Serviços construiu um painel de dados interativo.
0: A ferramenta reúne informações sobre o comércio do Brasil com os quatro países da EFTA, para facilitar o acesso a novas oportunidades de exportação e as vantagens tarifárias oferecidas para os seus produtos.
1: A plataforma está disponível em gov.br/mdic na aba Comex Vis.
0: A Companhia Nacional de Abastecimento divulgou nesta quinta-feira o terceiro levantamento da safra de café de 2026.
1: O estudo mostra um cenário de crescimento da produção, influenciado pela entrada de novas áreas em produção, pelo uso de tecnologias e por condições climáticas mais favoráveis.
2: A estimativa é de colher 67 milhões e 600 mil sacas de café na safra 2026, que já tem 99% da área colhida. Os dados são do terceiro levantamento da Conab, a Companhia Nacional de Abastecimento, divulgados nesta quinta-feira. O estudo também aponta que a área em produção é estimada em 1 milhão 950 mil hectares. Segundo o gerente de acompanhamento de safras da Conab, Fabiano Vasconcelos, o resultado é influenciado pela entrada de novas áreas em produção, pelo maior uso de tecnologias e insumos e pelas condições climáticas mais favoráveis.
3: Isso aí é fruto de tecnologia, fruto de incremento, fruto de investimento dos produtores rurais, e esse manejo, de certa forma, tem melhorado as produtividades médias da cultura, e a gente acaba percebendo isso também ao longo da série histórica.
2: O destaque da safra é o café arábica, que representa cerca de 70% da produção nacional. A colheita está estimada em 48 milhões e 200 mil sacas. Minas Gerais é o maior produtor da variedade. Nas exportações, o Brasil embarcou em agosto 3 milhões e 800 mil sacas de café de 60 quilos, segundo a Conab. No acumulado de janeiro a agosto, foram exportadas 24 milhões e 600 mil sacas de 60 quilos. Reportagem Luciana Colares de Holanda.
0: Descoberta feita por jovens quilombolas de Pernambuco pode mudar a realidade das casas de farinha no Nordeste.
1: O descarte de um resíduo tóxico chamado manipoeira ganhou uma solução sustentável e criativa.
0: Usando cascas de uma fruta comum na região, a pinha, também conhecida como fruta do conde, estudantes criaram um filtro capaz de manter o solo livre de contaminação do resíduo.
1: A inovação foi destaque em diversas premiações, incluindo a última edição do Prêmio Jovem Cientista.
0: Os detalhes você acompanha agora no quadro Ciência na Prática.
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5: O que parecia ser apenas água descartada na produção de farinha de mandioca, na verdade, escondia um líquido altamente poluente. Foi observando a própria comunidade que uma jovem cientista resolveu agir para transformar um problema em solução.
6: Meu nome é Beatriz Vitória da Silva. Eu venci o Prêmio Jovem Cientista, venci também, em primeiro lugar, o Prêmio Mercosul da Ciência e da Tecnologia, e atualmente eu estou fazendo faculdade em Economia pela UFCG aqui em Campinas. A gente viu que nas casas de farinha tinha um problema invisível, que é o descarte inadequado da manipoeira. No processo de prensagem, depois que eles fazem a farinha, é descartado um líquido chamado manipoeira. Ela chega a ser 25 vezes mais poluente que um esgoto doméstico.
5: Para descontaminar o solo e melhorar a saúde da comunidade, Beatriz e sua equipe foram investigar o que a própria natureza local oferecia. A resposta estava nas cascas descartadas de uma fruta muito consumida no quilombo, a pinha, também conhecida como fruta do conde.
6: Observando a realidade, você encontra as cascas jogadas no chão. A gente pegou as cascas da pinha, levamos para o laboratório. A gente viu que a farinha das cascas de pinha, ela tem propriedades porosas. Então a gente fez o filtro a partir das cascas de pinha, fazendo a farinha e o carvão ativado. E logo em seguida a gente fez alguns testes que apresentou resultados bastante positivos.
5: O projeto, batizado de Filtropinha, rendeu prêmios nacionais e internacionais e já está mudando de forma permanente a estrutura do quilombo.
6: A gente viu que o filtro, ele realmente tem uma eficácia. Graças à premiação, a gente conseguiu dar continuidade ao Filtropinha. A gente conseguiu, de uma certa forma, resolver o problema da manipoeira. E a gente não está só ajudando a comunidade. A gente está ajudando a nossa futura geração.
5: Acompanhe a pesquisa na página do Prêmio Jovem Cientista. E esse foi o Ciência na Prática, com produção de Warby Calil e edição de Edinaldo Júnior. E nosso encontro com o Saber Científico volta na próxima semana. Até lá.
1: Já pensou em assistir momentos históricos da televisão e do cinema brasileiro no celular ou no computador?
0: A Cinemateca Brasileira disponibiliza repositório digital de arquivos para consulta pública.
1: O trabalho integra a Rede Nacional de Acervos Audiovisuais, coordenada pelo Ministério da Cultura.
0: Instituições públicas e privadas podem aderir ao programa para manter viva a memória cultural do país.
7: Senhoras e senhores telespectadores da televisão Tupi, registramos as primeiras palavras do presidente, senhor Jânio Quadros.
8: Registros como esses, que narram eventos marcantes da história do Brasil e do mundo, estão disponíveis no site da Cinemateca Brasileira, graças ao trabalho de pesquisadores que estão catalogando e digitalizando mais de 180 mil rolos de telereportagens e cinejornais da TV Tupi, a primeira emissora de televisão do país. Coordenado pelo historiador e professor da Universidade de São Paulo, Eduardo Moretim, o projeto tem o objetivo de manter vivas as mais de 200 horas de material televisivo.
9: É um projeto que procura colocar de novo em circulação parte desses 180 mil telereportagens da TV Tupi. A preservação, ela precisa estar vinculada à difusão pública.
8: O acervo audiovisual da Cinemateca Brasileira inclui cerca de 250 mil rolos de filmes e mais de 1 milhão de documentos. A instituição hoje faz parte da Rede Nacional de Arquivos Audiovisuais, uma iniciativa coordenada pela Secretaria do Audiovisual do Ministério da Cultura. A rede reúne órgãos públicos e privados para cuidar da memória cultural do país. Daniela Leda, coordenadora de gestão e contratos da Cinemateca Brasileira, explica que a rede busca fortalecer iniciativas de salvaguarda dos acervos.
10: A Rede Nacional de Arquivos Audiovisuais, ela foi criada para realmente fortalecer esse conjunto de políticas públicas de preservação audiovisual.
8: O processo de adesão começa com o envio de documentação pela plataforma gov.br. Em seguida, é realizada uma análise técnica do acervo, como detalha a coordenadora de gestão e contratos da Cinemateca Brasileira, Daniela Leda.
10: Ao aderir à rede, a instituição se compromete a manter os dados atualizados de acervo, a colaborar com o Inventário Nacional de Bens Culturais Audiovisuais e também a adotar e disseminar boas práticas de preservação, descrição e acesso daquele acervo.
8: Segundo o historiador e professor da Universidade de São Paulo, Eduardo Moretim, esses acervos contribuem para construir a memória e também para consolidar a pesquisa histórica e audiovisual.
9: Sem essas imagens, nós não temos essa memória e os pesquisadores não podem, a partir da existência dessas imagens, reconstruir o sentido desse passado.
8: O Banco de Conteúdos Culturais disponibiliza, além de cinejornais e telereportagens, filmes históricos na íntegra, como a obra É Com Esse Que Eu Vou, de 1948.
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8: Aquelas instituições que aderirem à rede passam a ter divulgação institucional e do acervo no portal Filme Cultura. E qualquer cidadão pode revisitar o passado por imagens na página da Cinemateca Brasileira no endereço cinemateca.org.br. Reportagem Gabriela Noronha.
1: Estão abertas as inscrições para o programa de capacitação em construção industrializada.
0: Realizado pelo Ministério do Desenvolvimento, Indústria, Comércio e Serviços, o curso prepara profissionais para planejar e implementar soluções inovadoras e sustentáveis em obras de infraestrutura.
1: A capacitação gratuita é voltada a gestores públicos e privados, profissionais da construção civil e estudantes.
0: A inscrição pode ser feita por meio da plataforma da Escola Nacional de Administração Pública, no endereço escolavirtual.gov.br.
1: E essas foram as notícias do governo federal.
0: Fique agora com as notícias do Poder Judiciário e do Congresso Nacional. Boa noite.
1: Boa noite para você e até amanhã.
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12: Relator determina que Polícia Federal investigue possíveis irregularidades na atuação da CVM no caso Master.
13: STJ define que banco pode encerrar conta corrente de forma unilateral.
12: TSE mantém indeferida candidatura de Arruda ao governo do Distrito Federal.
13: Boa noite, eu sou Arthur Filho.
12: E eu sou Walter Lima.
13: O ministro do Supremo Tribunal Federal, Flávio Dino, determinou que a Polícia Federal abra investigação sobre possíveis crimes e interferências indevidas na atuação da Comissão de Valores Mobiliários, a CVM, no caso do Banco Master.
12: A decisão considera um relatório que apontou fragilidades estruturais na autarquia e falhas na apuração de denúncia sobre possíveis irregularidades relacionadas ao banco. No relatório, resultado de uma auditoria, o grupo de trabalho da CVM identificou falhas de divulgação de informações em 73% dos 314 processos relacionados ao grupo econômico, deficiência de compliance em 32%.
13: Bancos podem encerrar conta corrente de forma unilateral.
12: E para o STJ, isso não significa violação ao Código de Defesa do Consumidor. Fátima Uchoa.
14: O entendimento do STJ foi firmado em recurso repetitivo e por isso deve ser seguido pelo judiciário de todo o país. Segundo o relator ministro Humberto Martins, a discussão surgiu porque o Código de Defesa do Consumidor considera abusiva a recusa do fornecedor em prestar serviços ou vender produtos a quem esteja disposto a pagar. Mas ele observou que a própria norma prevê exceção para intermediações reguladas por leis especiais, o que abrange a legislação das instituições financeiras e as normas do Conselho Monetário Nacional. Para o ministro, a regra legal se refere à recusa em contratar antes do começo da relação de consumo, diferente de uma conta já contratada.
13: Justiça do Trabalho de Minas Gerais considera discriminatória dispensa de jovem aprendiz grávida com TDAH.
12: Ela foi demitida por suposto desempenho insuficiente. Samantha Flor.
15: A justiça concluiu que não houve uma avaliação objetiva que comprovasse desempenho insuficiente. A aprendiz tinha média 8,43 nas atividades teóricas e não recebeu o acompanhamento adequado no desempenho das funções. A dispensa foi anulada e as empresas foram condenadas a pagar cerca de R$10.700 por danos morais. Como ela estava grávida, também terá direito à indenização referente à estabilidade gestacional.
13: Por 5-2, o Tribunal Superior Eleitoral, TSE, confirmou hoje, quinta-feira, decisão do Tribunal Regional Eleitoral do Distrito Federal, o TREDF, que indeferiu o registro de candidatura de José Roberto Arruda, do PSD, na disputa ao cargo de governador do Distrito Federal nas eleições gerais deste ano.
12: A maioria dos ministros acompanhou o voto do relator, ministro Dias Toffoli, determinando a imediata comunicação da decisão ao Tribunal Regional Eleitoral para cessar a condição sub júdice de José Roberto Arruda na disputa pelo governo do Distrito Federal.
13: Com a decisão, a candidatura de Arruda também não pode mais receber os fundos eleitoral e partidário, e ele deve cessar a campanha, inclusive as inserções no rádio e na TV e a participação em debates.
12: José Roberto Arruda permanece inelegível devido às sucessivas condenações em segunda instância por ato doloso de improbidade administrativa.
13: Ministério Público Federal consegue na justiça a construção de escola indígena em Amarante do Maranhão.
12: A nova escola substitui a antiga unidade que funcionava em condições precárias e não tinha estrutura adequada para atender aos estudantes indígenas. Vanessa Pereira.
16: A nova escola atende os estudantes indígenas da aldeia Guaruru, na terra indígena Arariboia, em Amarante do Maranhão. A obra foi realizada após a ação do MPF, ajuizada em 2023, que apontou as condições precárias da antiga unidade, onde faltavam estrutura e até carteiras para os estudantes. Em vez de reformar o prédio, o governo do Maranhão construiu uma nova escola, concluída em 2025 e já em funcionamento. Na sentença, a justiça reconheceu o cumprimento da obrigação e determinou que a manutenção do prédio ficará a cargo do Estado.
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13: A você uma boa noite.
12: E até amanhã.
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18: Eu sou Humberto Pinheiro e estes são os destaques de hoje do Jornal do Senado, que começa agora. Senado analisa proposta que atualiza serviço Disque Idoso. Projeto dá prioridade a iniciativas voltadas ao esporte feminino. Lei garante continuidade de recursos para projetos de combate ao câncer. Boa noite. O projeto que busca atualizar o programa Disque Idoso, criado em 2007, pode ser analisado pelos senadores. O objetivo é ampliar a prevenção a maus tratos, o acesso à informação e aos direitos. Mais detalhes com o repórter César Mendes.
19: De autoria do senador Paulo Paim, do PT do Rio Grande do Sul, o texto muda o nome do programa Disque Idoso para Disque Pessoa Idosa e amplia as suas funções, já que além de receber denúncias de maus tratos e violência, passará a oferecer também informações sobre direitos, acesso a benefícios, programas governamentais e serviços públicos. Paim explicou que o atendimento será feito dentro do atual Disque 100, serviço gratuito focado no atendimento a grupos vulneráveis, sem a necessidade de criar uma nova central telefônica. Segundo ele, a proteção da pessoa idosa vai além do combate à violência.
20: Amplia os serviços oferecidos, colocando a pessoa, seus direitos e sua dignidade no centro da política pública.
19: A proposta busca ainda fortalecer a articulação entre os órgãos de assistência social, saúde, segurança pública, Ministério Público, Defensoria Pública e Conselhos de Direitos.
18: O Senado pode votar uma proposta que permite o uso da renúncia fiscal de empresas e pessoas físicas no incentivo ao esporte para priorizar projetos voltados ao esporte feminino e destina, no mínimo, 10% dos valores a essas iniciativas. Repórter Lana Dias.
21: Em audiência pública na Comissão de Esporte, a senadora Tereza Leitão, do PT de Pernambuco, relatou a desigualdade no setor, algo que a proposta busca combater.
22: Não é porque a gente compete mulheres com mulheres, mas é porque você, comparando o que o futebol oferece aos homens com o que o futebol oferece às mulheres, com o que o futebol oferece, o voleibol oferece aos homens, com o que o voleibol oferece às mulheres, em termos de condições de prática esportiva.
21: A proposta prevê limite máximo de valores por proponente, critérios de distribuição regional, equilíbrio entre modalidades esportivas e critérios de alternância ou limitação de acesso a tratamento prioritário para evitar concentração excessiva.
2: Uma nova lei aprovada pelo Senado e sancionada pelo Executivo garante até 2031 a continuidade do incentivo fiscal para empresas que destinam recursos a projetos de combate ao câncer e de atenção à pessoa com deficiência. A reportagem é de Yasmin Rodrigues.
3: A proposta chegou ao Senado depois de passar pela Câmara dos Deputados e foi analisada em regime de urgência pelo plenário. A relatoria ficou com a senadora Mara Gabrilli, do PSD de São Paulo, que defendeu a manutenção do mecanismo como forma de dar previsibilidade às instituições que dependem desses recursos.
6: A prorrogação garantirá a possibilidade de que organizações da sociedade civil sem fins lucrativos, como por exemplo as APAES, o GRAAC, que é o Grupo de Apoio Adolescente à Criança com Câncer, por exemplo, e centros especializados em reabilitação e hospitais do SUS, tenham previsibilidade orçamentária para atendimentos e pesquisas.
3: O PRONON e o PRONAS PCD permitem que recursos privados sejam direcionados a projetos previamente aprovados pelo Ministério da Saúde. O primeiro é voltado à prevenção e ao tratamento do câncer. O segundo apoia ações de prevenção e reabilitação de pessoas com deficiência.
2: Também foi sancionada pela Presidência da República a lei aprovada pelo Senado que institui o programa Institucional de Bolsa de Iniciação à Docência, PIBID, como política de Estado. A norma estabelece objetivos, modalidades de bolsas e regras para o programa de formação inicial de professores da educação básica. A reportagem é de Pedro Pincer.
23: A nova regra estabelece que o PIBID será desenvolvido no Ministério da Educação e na CAPES, em parceria com instituições de ensino superior e redes públicas de educação básica. As ações de formação poderão ser voltadas às diferentes etapas e modalidades da educação básica. Isso inclui educação do campo, escolar indígena, escolar quilombola, especial, bilíngue de surdos e de jovens e adultos. A relatora, senadora Damaris Alves, do Republicanos do Distrito Federal, destacou a importância da iniciativa.
24: É certo que o fortalecimento da docência por meio do PIBID é um instrumento direto e hábil para assegurar a qualidade do ensino. O programa pode contribuir com a realização do princípio constitucional de valorização dos profissionais da educação. Deste modo, o PIBID atua diretamente na raiz dessa valorização.
23: Foi vetado o artigo que tratava das despesas do programa. O dispositivo previa que elas seriam custeadas por dotações orçamentárias destinadas anualmente ao MEC e à CAPES e proibia a redução dos valores das bolsas e o contingenciamento das despesas do programa.
2: 38% das mulheres com deficiência no país já sofreram algum tipo de violência doméstica. Foi o que revelou uma pesquisa inédita do Senado. As vítimas ainda enfrentam o despreparo dos agentes públicos na hora da denúncia. Repórter Patrícia Oliveira.
25: 83% das mulheres com deficiência vítimas de violência doméstica não denunciam o agressor, porque na maioria das vezes se trata de um marido ou parceiro de quem dependem economicamente. Os dados apresentados em uma audiência pública na Comissão de Direitos Humanos também apontaram que apenas 31% dessas vítimas buscam uma delegacia especializada e ainda enfrentam barreiras físicas e dificuldades no atendimento, como destacou a vice-presidente do Instituto Maria da Penha, Regina Célia Barbosa.
26: Ou por ignorância, ou por negligência, ou por falta de sensibilidade a sua condição de deficiência.
25: De acordo com a pesquisa, mulheres com deficiência estão mais expostas à violência sexual e financeira. Para Priscila Celares, do Ministério dos Direitos Humanos e da Cidadania, os novos dados poderão embasar mais iniciativas governamentais.
27: E com isso conseguir desenvolver e articular políticas públicas que sejam mais específicas.
25: A pesquisa feita pelo Instituto Data Senado e o Observatório da Mulher contra a Violência é a primeira da série histórica iniciada em 2005 a destacar especificamente a realidade das mulheres com deficiência.
28: Eleições 2026.
2: Os brasileiros vão eleger no dia 4 de outubro 1.059 deputados que vão atuar nas assembleias legislativas e na Câmara Distrital do Distrito Federal. Mas você sabe quais os papéis desses deputados? Confira na reportagem de Rodrigo Rezende.
0: Os deputados estaduais e distritais são representantes da população nas assembleias legislativas de cada estado e na Câmara Legislativa, no caso do Distrito Federal. Uma vez eleitos, eles têm mandato de 4 anos. Todos esses deputados, 1.059 no total, colaboram na organização da administração estadual, como explica o consultor legislativo do Senado, Gilberto Guerzoni.
1: O Brasil é uma república federativa, então os estados têm autonomia e legislam sobre uma série de temas, além da sua própria organização, segurança pública, saúde, educação, meio ambiente, cultura, além de aprovar as leis estaduais e distritais, né? No caso do Distrito Federal, os deputados estaduais e distritais também são responsáveis pela fiscalização dos governos, né? Do governo do estado e do governo do Distrito Federal.
0: Para exercer essa fiscalização, os deputados podem solicitar informações a órgãos públicos, convocar autoridades para prestar esclarecimentos e criar comissões parlamentares de inquérito, as CPIs. Os deputados estaduais e distritais também votam o orçamento dos estados e do DF e propostas de leis de iniciativa dos governadores. No caso do Distrito Federal, há uma particularidade. Como o DF não possui municípios, os deputados distritais tratam tanto de temas de competência estadual quanto de assuntos que em outras partes do país seriam discutidos por vereadores.
2: Com trabalhos técnicos de Eliseu Caires, o Jornal do Senado fica por aqui. Acompanhe agora as notícias da Câmara dos Deputados. Boa noite e até amanhã.
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5: Plenário pode aumentar folga remunerada do trabalhador que doar sangue.
7: Projeto estende auxílio acompanhante a todos os tipos de aposentadoria.
5: Comissão estabelece parâmetros para acervos de livros em salas de aula.
7: Boa noite. Estudantes de 4 a 11 anos de idade poderão contar com acervo de livros nas salas de aula. A ideia é incentivar a formação de jovens leitores, como informa a repórter Mônica Tati.
8: Proposta aprovada pela Comissão de Educação da Câmara dos Deputados prevê que as salas de aula da pré-escola e dos anos iniciais do ensino fundamental tenham acervo de livros. O texto insere o dispositivo na Lei das Bibliotecas. O acervo seria formado por livros paradidáticos e de literatura infantil, destinados ao uso de alunos e professores. O deputado Tarcísio Mota, do PSOL do Rio de Janeiro, que leu o parecer do relator, o deputado Pedro Kizai, do PT de Santa Catarina, destaca que o projeto fortalece o Sistema Nacional de Bibliotecas Escolares e é essencial para formar novos leitores.
9: Nós temos, infelizmente, caído o número de leitores na sociedade brasileira. E nós sabemos que o livro é uma janela para o mundo, é a possibilidade de ampliar os nossos horizontes. E quando isso é feito desde o início, na pré-escola, isso é decisivo, não só para aquela criança poder adquirir mais hábitos de leitura, ampliar os seus horizontes, mas para que a própria educação funcione. Nós temos evidências científicas que demonstram que em famílias onde há crianças leitoras, essas crianças aprendem mais, aprendem melhor, têm, portanto, sucesso no fluxo escolar.
8: O projeto, que prevê a formação de acervos de livros nas salas de aula para crianças de 4 a 11 anos, aguarda a apreciação da Comissão de Constituição e Justiça. Se for aprovado, pode seguir direto para o Senado. Da Rádio Câmara de Brasília, Mônica Tati.
4: Saúde.
5: Luiz Tibé, do Avante de Minas Gerais, apresentou projeto para viabilizar no SUS o uso experimental da polilaminina em pacientes com lesões recentes na medula ou paralisias causadas por traumas. Ele explica que o tratamento vai depender de indicação médica e autorização dos órgãos competentes.
7: Luiz Tibé aponta que a polilaminina é estudada pelo potencial de regenerar fibras nervosas lesionadas. A proposta do congressista dá prioridade a pacientes da rede pública com lesão medular aguda, que deverão ser acompanhados por equipe especializada durante a pesquisa.
5: Gustinho Ribeiro, do PP de Sergipe, apresentou o projeto que cria regras especiais para a renegociação de dívidas de pessoas acometidas por doenças crônicas incapacitantes. Para ter acesso ao benefício, é preciso comprovar o impacto dos custos do tratamento ou a perda da capacidade financeira causada pela doença.
7: Pelo texto de Gustinho Ribeiro, a conciliação prevê mais prazo para pagamento, redução de juros e parcelamento da dívida. Segundo ele, a medida busca proteger pacientes em situação de vulnerabilidade e evitar que o superendividamento comprometa o tratamento de saúde.
5: Marcos Soares, do PSDB do Rio de Janeiro, propõe a criação do Programa Nacional de Educação Cosmética e Cuidado com a Pele nas Escolas. A iniciativa prevê ações dos Ministérios da Educação e da Saúde sobre higiene, proteção solar e cuidados com a pele.
7: Marcos Soares explica que o objetivo é promover campanhas de conscientização para combater a desinformação sobre rotinas de beleza. O parlamentar argumenta que a proposta pode ajudar a prevenir danos causados pelo uso inadequado de cosméticos.
4: Segurança Pública.
5: A Comissão da Câmara aprovou o programa de atendimento a vulneráveis vítimas de estupro com o objetivo de humanizar o acolhimento e garantir a coleta de provas contra o agressor. Saiba mais sobre o assunto na reportagem de Maria Neves.
10: A Comissão de Segurança Pública da Câmara dos Deputados aprovou o projeto que institui um modelo nacional de atendimento humanizado e de coleta de provas para casos de estupro de vulnerável, chamado Ação Protetiva 360 Graus. Pela proposta, estados e municípios que aderirem ao programa terão de criar núcleos de atendimento humanizado e multidisciplinar às vítimas. Na versão aprovada, o relator deputado Paulo Bilinski, do PL Paulista, prevê que as autoridades deverão realizar a coleta de provas imediatamente, ainda no local de acolhimento. De acordo com o parlamentar, a literatura forense estima que a janela máxima de preservação dos vestígios é de até 72 horas a partir da agressão. A proposta também estabelece o prazo máximo de 30 dias para a emissão dos laudos periciais. Esse prazo poderá ser prorrogado por igual período, mas somente com justificativa técnica fundamentada. O texto original do deputado delegado da Cunha, do União de São Paulo, prevê somente a emissão de laudos dentro dos prazos legais. Delegado da Cunha afirma que a criação do programa é importante principalmente porque a maior parte dos abusos sexuais de vulneráveis ocorre dentro de casa e o agressor quase sempre permanece impune.
11: A Ação Protetiva 360 tem por objetivo proteger crianças e adolescentes do crime chamado estupro de vulnerável. É o estupro praticado contra menores de 14 anos que acontece na maioria das vezes dentro de casa. Outro dado assustador é que a grande maioria das vítimas tem de 4 a 8 anos. E outro dado alarmante: em 80% dos casos, o estuprador é inocentado por falta de prova material, falta de DNA.
10: De acordo com o delegado da Cunha, iniciativa semelhante ao programa proposto já foi adotada na Baixada Santista, em São Paulo, e dobrou o número de condenações de agressores sexuais de vulneráveis. Pela legislação, além de menores de 14 anos, são consideradas vulneráveis pessoas que não têm discernimento ou não podem oferecer resistência ao estupro, devido a alguma doença ou neurodivergência, por exemplo. O texto aprovado estabelece também quem pode acionar os núcleos de atendimento no caso de suspeita de estupro de vulnerável. Além da própria vítima e de familiares, estão na lista profissionais de saúde ou de assistência social e integrantes do conselho tutelar. Além disso, a versão do relator, delegado Paulo Bilinski, prevê que quando o pai, a mãe ou o responsável legal for suspeito do crime, a justiça Justiça poderá autorizar a coleta de material biológico. Segundo o deputado, a medida evita que o próprio agressor impeça a preservação dos vestígios criminais. Ainda de acordo com a proposta, sempre que houver suspeita, o núcleo de acolhimento da vítima vulnerável deverá comunicar à autoridade policial competente em no máximo 12 horas. Delegado Paulo Bilinski argumenta que a comunicação estabelece o elo entre o programa de atendimento e o sistema de persecução penal. Sem ela, afirma que o fluxo de atendimento poderia funcionar integralmente, sem jamais levar à responsabilização do agressor. A proposta que institui um modelo nacional de atendimento humanizado e de coleta de provas para casos de estupro de vulnerável ainda será analisada por 3 comissões da Câmara. Se aprovada em todas, poderá seguir para análise do Senado. Da Rádio Câmara de Brasília, Maria Neves.
7: Projeto de Cezinha de Madureira, do PL de São Paulo, prevê a ampliação para 12 meses do prazo para apresentar queixa em infrações praticadas contra crianças, adolescentes e idosos. A proposta altera a legislação para dobrar o tempo atualmente concedido às vítimas ou a seus responsáveis.
5: Cezinha de Madureira argumenta que o período de 6 meses é insuficiente para que famílias ou idosos processem o trauma emocional e formalizem denúncias. Ele ressalta que o ajuste alinha a legislação à ampliação do prazo já concedido a mulheres vítimas de violência doméstica.
7: Como estratégia de prevenção e enfrentamento à violência, Antônio Carlos Rodrigues, do Podemos de São Paulo, quer ampliar a autonomia financeira das mulheres. Projeto apresentado pelo deputado prevê qualificação profissional, acesso a crédito e incentivo ao empreendedorismo feminino.
5: Antônio Carlos Rodrigues ressalta que o projeto dá prioridade para mulheres vítimas de violência doméstica em situação de vulnerabilidade ou responsáveis pelo sustento da família. Ele afirma que o acesso ao trabalho e à renda podem ajudar essas mulheres a romper relações abusivas.
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4: Trabalho.
7: Pedro Westphalen, do PP do Rio Grande do Sul, apoia projeto que permite o aproveitamento de médicos, dentistas, farmacêuticos e veterinários pelas forças policiais estaduais. O relator defende o redirecionamento de profissionais dispensados por excesso de contingente nas Forças Armadas.
5: Pedro Westphalen avalia que a cooperação entre União e Estados fortalece o atendimento médico dos agentes de segurança. Na visão do parlamentar, a medida amplia a capacidade de resposta do Estado em emergências sanitárias e calamidades, sem gerar custo extra às Forças Armadas.
7: Projeto de Davi Soares, do Podemos de São Paulo, reduz para 35 horas semanais a jornada máxima de trabalho dos professores da educação básica. O texto estabelece ainda que a nova regra se aplica tanto ao ensino público quanto às escolas privadas sem redução salarial.
5: Davi Soares sustenta que a sobrecarga de tarefas como correção de provas e planejamento de aulas tem provocado a síndrome de burnout entre os docentes. Para o congressista, a redução da jornada ajuda a preservar a saúde dos trabalhadores e melhorar a qualidade do ensino.
7: Celso Sabino, do PDT do Pará, quer estender o direito ao abono salarial aos empregados domésticos. A proposta garante o pagamento do benefício aos trabalhadores da categoria que tenham atuado por pelo menos 30 dias no ano base e recebam remuneração mensal dentro dos limites legais.
5: Celso Sabino argumenta que a medida corrige uma distorção histórica na legislação que hoje nega o benefício à classe por ausência de contribuição do empregador físico ao PIS. Ele ressalta que o custeio será feito com recursos do Fundo de Amparo ao Trabalhador, sem gerar novos encargos aos contratantes.
4: Votação.
14: O
7: plenário da Câmara pode votar projeto que aumenta de 1 para 2 dias a folga remunerada do trabalhador que doar sangue. O repórter Antônio Vital tem os detalhes.
14: Pode ser votado a qualquer momento no plenário da Câmara projeto que aumenta de 1 para 2 dias por ano o direito do trabalhador faltar ao serviço para doar sangue. De acordo com a proposta, o empregado poderá deixar de comparecer ao serviço 1 dia a cada 6 meses, sem desconto no salário, desde que comprove a doação. O autor do projeto, o deputado Dr. Luizinho, do PP do Rio de Janeiro, disse que ampliar o incentivo é uma medida de baixo custo e elevado impacto. Ele justificou a proposta como necessária para manter os estoques seguros e regulares, já que uma folga por ano não é mais suficiente para atender a demanda diante do aumento da população.
15: Quando a gente permite que um trabalhador, uma vez no ano, faça doação de sangue e possa se ausentar do trabalho, a gente tinha uma população brasileira. Hoje nós temos mais presentes que o dobro da população. E a cada dia, o número de acidentes com motocicletas, acidente nas estradas, leva no aumento da necessidade de captação de sangue. Permitirá certamente, presidente, que a gente quase dobre a nossa capacidade de captação de sangue no Brasil.
14: De acordo com o Ministério da Saúde, o Brasil necessita, em média, de 5 mil bolsas de sangue por dia para atender a necessidade. E os hemocentros enfrentam oscilações periódicas abaixo da média, principalmente em períodos de feriados prolongados e férias escolares, quando diminui o número de doadores. O projeto ganhou regime de urgência, o que permite que seja votado diretamente no plenário da Câmara, sem passar pela análise das comissões permanentes da Casa. A urgência foi aprovada de maneira simbólica, sem votos contrários, e foi defendida por deputados de vários partidos, como Cabo Gilberto Silva, do PL da Paraíba. Ele destacou a necessidade de aumentar o número de doadores.
16: A questão das doações de sangue, às vezes no Brasil, reduz o ritmo, e sobretudo nas questões de festejos com vários acidentes, e os bancos de sangue precisam estar sempre prontos para atender a demanda da sociedade.
14: A manutenção de estoques de sangue é essencial ao funcionamento do Sistema Único de Saúde, o SUS, já que ele é usado em procedimentos de urgência e emergência, cirurgias de média e alta complexidade, tratamentos de câncer, doenças hematológicas e atendimentos obstétricos. Ainda não há data para votação no plenário da Câmara do projeto que aumenta de 1 para 2 dias por ano o direito do trabalhador faltar ao serviço para doar sangue. Da Rádio Câmara, de Brasília, Antônio Vital.
4: Economia.
17: Permitir que cuidadores de pessoas com deficiência empreendam com o MEI sem a perda imediata do benefício de prestação continuada é o objetivo do projeto de Rafael Prudente, do MDB do Distrito Federal. O texto prevê um período de transição de 2 anos em que rendimentos de até 2 salários mínimos não entram no cálculo do benefício.
7: Rafael Prudente argumenta que a iniciativa estimula a formalização das famílias sem comprometer o amparo social. O parlamentar defende ainda a garantia de restabelecimento simplificado do auxílio caso o empreendimento do cuidador feche.
17: Professor Alcides, do PSDB de Goiás, propõe criar o Programa Nacional de Geração Distribuída com Créditos de Carbono para conectar pequenos e médios geradores de energia renovável ao mercado voluntário de emissões.
7: Professor Alcides explica que a medida preenche uma lacuna entre o marco legal da geração distribuída e o sistema brasileiro de comércio de emissões. Para ele, a unificação possibilita a geração de renda extra para famílias e produtores rurais, além de estimular novos investimentos em fontes limpas no país.
4: Transportes.
17: Comissão aprova a proposta que permite grupos considerados mais vulneráveis desembarcar fora do ponto de ônibus durante a noite, como explica a repórter Paula Bittar.
18: A Comissão de Constituição e Justiça da Câmara aprovou um projeto de lei que permite a mulheres, pessoas idosas, pessoas com deficiência ou mobilidade reduzida escolher o local de desembarque dos veículos de transporte coletivo urbano no período entre as 8 da noite e as 5 da manhã, respeitado o trajeto da linha. De acordo com o texto aprovado, o motorista deve observar as condições de segurança ao parar para o desembarque. O relator, deputado Áureo Ribeiro, do Solidariedade do Rio de Janeiro, descartou a possibilidade de a proposta ser discriminatória com relação a homens não idosos, tendo em vista que o objetivo é proteger as pessoas mais vulneráveis, não se tratando de discriminação sem justo motivo.
19: É uma medida que pode fazer uma diferença muito importante na rotina de quem depende do transporte coletivo, especialmente mulheres, idosos e pessoas que precisam caminhar por trajetos escuros ou considerados inseguros até chegar à sua casa. A proposta busca dar mais proteção e flexibilidade permitindo que o passageiro possa desembarcar em um local mais próximo e seguro, respeitando as condições de circulação e segurança do transporte.
18: A proposta, que permite a mulheres e pessoas idosas com deficiência ou mobilidade reduzida escolher o local de desembarque dos veículos de transporte coletivo urbano no período entre as 8 da noite e as 5 da manhã, pode seguir agora para a análise do Senado, a menos que haja recurso para votação antes pelo plenário da Câmara. Da Rádio Câmara de Brasília, Paula Bittar.
3: Cultura.
7: Capitão Augusto, do PL de São Paulo, defende a criação do Programa Nacional de Proteção e Resiliência da Atividade Circense, chamado de Circo Seguro. Segundo o deputado, o objetivo é garantir apoio financeiro para reparar estruturas e equipamentos de circos destruídos por intempéries.
17: Pelo projeto de Capitão Augusto, o programa vai subsidiar a contratação de seguros e oferecer financiamentos com juros reduzidos para circos de pequeno porte. Para o parlamentar, a medida preserva uma tradição cultural e protege a renda de centenas de famílias.
3: Homenagem.
7: Dimas Fabiano, do PP de Minas Gerais, sugere a inscrição do nome de Francisco de Paula Vitor, o Padre Vitor, no livro dos heróis e heroínas da pátria. O deputado argumenta que o homenageado superou o preconceito e a pobreza para se tornar um dos religiosos mais venerados do estado.
17: Dimas Fabiano exalta a atuação do Padre Vitor na educação e no acolhimento dos mais necessitados na cidade de Três Pontas. O parlamentar considera o Beato um símbolo nacional de fé, resistência e solidariedade.
7: Termina agora o jornal Câmara dos Deputados, produzido pela Rádio Câmara, com trabalhos técnicos de Wellington Telles e apresentação de Val Monteiro e Luciana Vieira. Uma boa noite para você.
17: A Voz do Brasil está de volta amanhã. Boa noite.
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1: 20 horas e 2 minutos.
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0: 21 horas em ponto.
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3: Olá, uma excelente quinta-feira, 24 de setembro de 2026. Eu sou Kleber Salles, estou chegando por aqui com mais um Moment Love. Aqui no seu rádio, as mais românticas, as mais especiais, sempre rolando por aqui e deixando você muito mais apaixonado, muito mais apaixonada, né? Que tal curtir com a gente essa playlist especial? Para você relaxar nessa quinta-feira, nosso Moment Love está no ar. Tracy Chapman, Fast Car, para abrir muito bem com esse super clássico.